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5: Morrissey divulgou uma nova atualização sobre a investigação envolvendo pessoas que teriam se passado por ele na internet. Segundo o comunicado publicado em seu site oficial, a empresa de proteção digital The Web Sheriff classificou o caso como um dos mais graves já analisados pela organização, apontando uma suposta campanha de fraude, falsificação de identidade, desinformação e assédio. De acordo com o cantor, 9 indivíduos teriam criado perfis e publicado conteúdos em seu nome, associando a causas e movimentos políticos que não refletem as suas opiniões. O comunicado afirma ainda que um dos suspeitos teria publicado cerca de 1.800 mensagens usando sua identidade. Morrissey reforçou que nunca utilizou redes sociais, não possui smartphone e jamais foi filiado a qualquer partido político. Até o momento, os envolvidos não foram identificados publicamente e não há informações sobre possíveis ações judiciais.

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0: Ux FM 27 pras 10.
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0: Charlie Brown.
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10: Sharon Osbourne rebateu as críticas ao futuro avatar de inteligência artificial de Ozzy Osbourne durante o podcast The Osbournes. Segundo ela, o projeto não tem como objetivo arrecadar dinheiro, mas sim preservar o legado do cantor para as próximas gerações. Desenvolvida em parceria com empresas especializadas em humanos digitais e holografia, a iniciativa pretende criar uma versão virtual de Ozzy capaz de interagir com fãs por meio de inteligência artificial. Jack Osbourne também defendeu o projeto, ironizando os temores de internautas sobre a tecnologia. Para a família, a proposta nunca foi substituir a presença física do músico, mas manter viva sua trajetória e influência na música.

0: Hux FM, 26 para as 11.
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11: O Softcell anunciou o lançamento de Danceteria, o seu sexto e último álbum de estúdio, previsto para chegar às plataformas no dia 25 de setembro. O disco também vai servir como uma homenagem ao tecladista Dave Ball, que faleceu em 2025. Para divulgar o projeto, a banda lançou a faixa título, que mistura synth pop, dark wave e disco, resgatando a atmosfera da cena noturna de Nova York nos anos 80. Segundo Mark Almond, esse período foi fundamental para a trajetória do grupo. O álbum também vai contar com 12 músicas inéditas, além de duas faixas extras na edição em CD, e ganha um significado especial por ter sido finalizado por David Ball apenas 2 dias antes de sua morte.

0: Ux FM, 29 para meia-noite.
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0: UXFM, meia-noite 3.
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0: Mix FM, 24 para uma.
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0: 10 da noite.
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0: Cux FM 13:30.
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0: FM 27 para 5.
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1: Seja bem-vindo.
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0: Ignacio.
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0: Cux FM, 9 para 7.
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Salve, salve, Serra Gaúcha, muito bom dia! 6 horas e 57 minutos, ou 3 para 7. Seja muito bem-vindo ao Café Passado, que está começando aqui na Conexão de CFM, abrindo essa semana. Hoje, segunda-feira, dia 15 de junho de 2026. Temperatura marcando 6 graus em Caxias do Sul e Bento Gonçalves, na região Uva e Vinho. 6 graus também na região das Hortênsias, em Gramado e Canela. 4 graus nos Campos de Cima da Serra, em Vacaria. Segunda-feira começando sem chuva, com tempo mais seco. O sol deve aparecer ao longo da manhã, mas temos também bastante variação de nebulosidade. Aliás, a tendência e a condição do tempo será um dos temas que abordaremos ao longo do Café Passado nessa manhã de segunda. Movimentação nas principais rodovias da região metropolitana da Serra, principais manchetes da nossa região e outras cositas más, tudo isso a partir de agora aqui no Café Passado. Um bom dia, convido você, aliás, eu sou o Jonathan Zanotto, muito obrigado pela sua parceria, sempre cedinho aí, sintonizado, conectado na nossa programação. Você pode interagir a partir de agora pelo WhatsApp 54 96 71 1065, 96 71 1065. Vai lá pro Insta e segue lá, @uxfm. Pode me seguir também, @dionisanoto. Pra você um bom dia, uma ótima segunda-feira, uma grande semana. Tá começando o Café Passado com John Lennon.

0: In the Jar, Hux FM agora 7:08, massa de ar polar traz geada e pico de frio para a serra antes da chegada de ciclone extratropical. Em Caxias do Sul, temperatura marcando 6 graus.
1: Você conhece Brother Wheat?

0: Tá aí o Creed com Higher, agora 7h13, bom dia, 6 graus a temperatura. Caxias, Bento, Gramado e Canela, 4 graus em Vacaria, nos Campos de Cima da Serra. 9671-1065, esse é o WhatsApp, você pode interagir, mandar sua mensagem diretamente para o estúdio da Ux FM. Movimentação nas principais rodovias da região metropolitana da Serra, movimentação se intensificando bastante. Temos aí pontos de atenção, em especial BR-470, altura das curvas da morte, saída do bairro Santa Rita, em Bento Gonçalves, com trânsito bastante intenso. Aliás, desde a Pipa Pórtico até o acesso sul de Bento Gonçalves. No trecho entre Bento e Garibaldi, movimentação é intensa. Não há registros de congestionamento, mas a atenção é sugerida ao condutor, já que o fluxo é bastante intenso no trecho. Também em Caxias do Sul, movimentação se intensificando na área de obras de duplicação do contorno norte, na IRS-122. Não há registro de congestionamento, movimentação já mais intensa. BR-116 nesse momento foi bem nos seus principais pontos. Saída de Caxias do Sul sentido Farroupilha pela 453 já há pontos de aglomeração com fluxo bastante intenso, especialmente na região de semáforos entre o Világio e o Mart Center. Para quem desce a serra, sentido região do Vale dos Sinos, região metropolitana de Porto Alegre, nesse momento o trânsito foi bem. Nos principais trechos da BR-116, há um fluxo bastante intenso já na região mais central de Canoas, mas não há registros de congestionamentos. Rodovia do Parque flui bem neste momento para quem se desloca pela região metropolitana desde Esteio até a capital gaúcha. É a sugestão, é a melhor opção nesse momento para quem quer chegar em Porto Alegre. 7h15, bom dia para você.
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0: 7h19. Muito bom dia pra você, uma ótima segunda-feira que amanhece com tempo seco, mas com bastante variação de nebulosidade na serra e frio. Frio já bem mais intenso comparado aos últimos dias e que deve se intensificar ainda mais nesta terça-feira. Daqui a pouco a gente vai ter mais informações sobre a tendência do tempo para essa semana. Câmara indefere pedido de CPI para investigar serviços prestados pela Corsã em Gramado. Incêndio em apartamento deixa uma pessoa ferida em Caxias do Sul. Princípio de incêndio mobiliza bombeiros em apartamento no centro de Bento Gonçalves. Chamas começaram na cozinha, foram controladas por morador com extintor. Militares usaram câmera térmica para descartar riscos de reignição. Mulher fica gravemente ferida após lareira explodir em Vacaria. São três manchetes do final de semana envolvendo incêndios ou princípio de incêndios a uma semana do inverno. Requer atenção. As três manchetes tornam a situação um problema para este inverno. Morador de Bento Gonçalves é preso por morte em Salto, no interior de São Paulo. Homem de 27 anos era uma das três pessoas que jogaram a jovem Maria Eduarda Rodrigues, de 21 anos, sem corda, de uma altura de 40 metros. Um vídeo absurdo, uma situação absurda, em que os três esqueceram de colocar a corda para salto de bungee jump no interior de São Paulo. As pessoas que estavam lá viram, filmaram e sequer tentaram impedir o salto. É um vídeo absurdo, uma coisa absurda isso. Atropelamento na RSC-453 em Farroupilha. Tem vítima fatal, acidente ocorrido ontem à noite. Praça das Flores em Nova Petrópolis terá espaço voltado à comercialização de produtos rurais. Daqui a pouco a gente volta com mais manchetes dessa manhã voltadas à nossa região, região da Serra Gaúcha, agora 7h21.
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Agora é 7h25, tá aí o Armandinho com Casinha. Novo Pardal, com velocidade máxima de 50 km, é instalado no trevo da antiga Ioki, em Nova Prata. Equipamento foi instalado neste domingo, ainda está em fase de testes. Máquina se desprende de caminhão e atinge carro na BR-116 em Picada Café. Acidente ocorrido no sábado. Caxias do Sul lança plano para integrar rede de proteção e enfrentar violência contra idosos. Gramado tem agência dos Correios fechada em ação prevista no plano de reestruturação da estatal. Mesmo com frio e tempo nublado, devoção reúne fiéis na festa de Santo Antônio em Bento Gonçalves. Cerca de 10 mil pessoas participaram na missa campal. Homem é preso em Farroupilha por ameaças e agressões contra ex-companheira. Suspenso pela terceira vez, prefeitura vai alterar chamamento público para contratar empresa para gerir o hospital de Gramado. Samai inicia implantação de 1.300 metros de redes de esgoto no bairro Pio X, em Caxias do Sul. Matéria especial que está na capa do portal Leouvê. Iago Morandi, vereador de Caxias do Sul, nega agressão a morador de rua na cidade. Ministério Público Federal investiga o caso. O próprio portal havia publicado vídeos e informações sobre uma possível agressão a um morador de rua pelo vereador caxiense, que nesse final de semana foi às suas redes sociais e negou o fato. Aliás, eu assisti o vídeo do Iago e ele relata sobre justiça com as próprias mãos, né? Foi essa a justificativa dada pelo vereador sobre ele não negou, né? De fato, não negou ter participado daquele evento que está postado em vídeo no portal. E agora, então, o Ministério Público investiga a situação do vereador caxiense. Agora, 7h28, um bom dia para você.

Rolling Stones com Miss You, agora 7h31. Popularmente 29 para as 8, 6 graus a temperatura. Vamos pegar aqui o Júnior de Vacaria mandou agora pra gente aqui no Whats. Muita neblina, cerração em Vacaria, nos Campos de Cima da Serra. Temperatura marcando 4 graus por lá. Bom dia a todos nos Campos de Cima da Serra. Um frio mais intenso nessa manhã de segunda-feira. Bom, os gaúchos devem preparar os casacos pesados e, claro, o aconchego do fogão a lenha para quem tem essa possibilidade. A última semana do outono começa sob a influência de uma intensa massa de ar polar que derrubou já e vai derrubar ainda mais as temperaturas em todo o estado. O fenômeno promete marcar marcas muito baixas, previsão de geada ampla em diversas localidades. Contudo, a calmaria do frio seco será interrompida na quinta-feira pela formação de um ciclone extratropical. Hoje, então, já começa com o ar polar perfeitamente instalado sobre o território gaúcho, né? Amanhã já começou nessa condição. O sol aparece ao longo do dia em todo o estado, mas o vento minuano e a baixa sensação térmica não deixarão as temperaturas subirem muito, mantendo marcas abaixo dos 10 graus durante a madrugada, amanhã e a maioria dos municípios ao longo do dia. O pico do frio está previsto para amanhã, quando o núcleo do sistema de alta pressão passará exatamente sobre o mapa gaúcho, dando de acordo com projeções da Climatempo. A semana será dividida em duas fases meteorológicas diferentes, segundo a Climatempo. Então nós temos para amanhã, terça-feira, chances reais de quebrar o recorde de menor temperatura em 2026. Serra Gaúcha terá um frio bastante rigoroso entre hoje e especialmente manhã de terça-feira. Depois

0: O vento forte persiste devido à proximidade do ciclone com a costa, gerando alertas de ressaca no litoral para o próximo final de semana. O inverno começará oficialmente neste domingo, dia 21, a partir das 5h24 da manhã, exatamente do jeito que o outono se despede, sob o comando de uma nova e potente massa de ar polar. Sequência de eventos extremos exige atenção redobrada dos setores de defesa civil e infraestrutura urbana das cidades e também do estado. Portanto, vamos preparar para uma semaninha aí de vários eventos climáticos, o frio intenso do início da semana, a chuva intensa da segunda metade da semana, o início do período de inverno a partir do domingo e a entrada, então, a partir do fim de semana de uma nova massa de ar polar, uma sequência de eventos climáticos para a gente enfrentar aqui no Rio Grande do Sul ao longo dessa semana. Muita atenção nas previsões daqui por diante. Temperatura máxima para hoje, Caxias do Sul não deve passar dos 11 a 12 graus. Região, mesma condição para Bento Gonçalves, máxima deve chegar aos 11. Em Gramado não passa dos 10. E em Vacaria, podendo chegar a 12 graus, tempo mais nublado nos campos de cima da serra ao longo desta segunda-feira. Nesse momento temos aí então 6 graus de temperatura em Caxias, Bento Gonçalves, Gramado, Canela e 4 graus em Vacaria, 25 para as 8.
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1: Bem, 20 para as 8, aquele panorama de trânsito da Serra. Os tradicionais locais de congestionamento já começam a se intensificar na região de Caxias do Sul, nas vias de entorno do município, especialmente ERS-122, altura aí das obras de duplicação do contorno norte de Caxias. A movimentação mais intensa com pontos de congestionamento, mesma condição para a BR-116, sentido centro, norte-centro, próximo a Randon, a Grale, enfim, local tradicional para trânsito ruim, né? Especialmente no início e no final da semana. Movimentação intensa de saída de Caxias do Sul também, na RSC-453, sentido Farroupilha. Há um reporte de acidente. Não tem informação sobre gravidade ou condição de trânsito no local, mas próximo a Grendene, em Farroupilha, na IRS-122, bem no trevo ali da Maria Anselmi. Próximo ao centro de compras, próximo à rodoviária em Farroupilha, há esse reporte de acidente. A gente vai tentar buscar mais informações junto à Polícia Rodoviária Estadual com o Grupo Rodoviário de Farroupilha. Fica só o alerta do nosso, então, mapa de trânsito por aqui. Descendo a Serra, sentido região metropolitana, sentido Porto Alegre, trânsito tem alguns pontos com maior lentidão, especialmente no trecho de Canoas, na BR-116. Há um trânsito bastante ruim, com congestionamento no entroncamento da 240 com a BR-116. Quem desce a Serra, passando pelo Vale dos Sinos, pelo Vale do Caí, vai pegar congestionamento no entroncamento da 240 com a 116 ali na Polícia Rodoviária Federal, né? Já é sempre ruim o trânsito ali, hoje está numa condição bem pior e requer atenção dos motoristas. Entre Sapucaia e Esteio, próximo entroncamento com a rodovia do Parque, pontos de lentidão e um longo trecho de Canoas até a chegada à capital, também com bastante movimentação. Rodovia do Parque foi bem em toda a sua extensão, desde Esteio, desde Sapucaia, até a ponte estaiada chegando à capital gaúcha. Fica ligado ao longo do dia, porque hoje tem intervenções na região serrana pela ERS-122, no quilômetro 63, próximo ao posto da Polícia Rodoviária em Farroupilha, estreitamento de pista para manutenção da faixa de domínio, no quilômetro 90 ao 100, que vai do Fante até a mecânica Boff em Flores da Cunha, Aparecida para reparo localizado, na RSC-287, do quilômetro 0 ao 6, do Parque Centenário até o Zimmer Express, em Montenegro, pare e siga para fresagem e recomposição, e na 453, RSC-453, no quilômetro 101 ao 121, que vai do Chimba Renovadora de Pneus em Garibaldi até as lojas Colombo e Farroupilha, todo esse trecho com pontuais estreitamentos de pista para implantação de sinalização. Fica ligado no trânsito.
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1: Muito bom dia, 17 para as 8.
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0: Cream com Rocks, agora 13 para as 8. Temperatura marcando 6 graus em Caxias do Sul. Bom, na economia, a principal informação dessa segunda-feira, que aliás ela vem tendo efeitos desde ontem, sobre o anúncio de acordo entre Irã e Estados Unidos. O petróleo já cai mais de 4% após esse acordo, ou após esse anúncio feito, né? Pelo Paquistão, aliás. Cotações do barril recuaram no mercado asiático com expectativa desse, do fim do conflito no Oriente Médio e a reabertura do Estreito de Hormuz. Aqui na nossa região, Parque de Diversões de Canela vai inaugurar um novo trenó em 2026 e se tornará o único do mundo. Ainda sobre a região das Hortências, 10 empreendimentos hoteleiros de Gramado e Canela figuram no ranking entre os melhores do TripAdvisor. Expo Bento e Fenavinho em Bento Gonçalves, feira e festa encerram com um recorde de público, foram mais de 282 mil visitantes que movimentaram mais de 60 milhões de reais em 12 dias de festa e feira em Bento Gonçalves. Bom, no mercado financeiro, na última sexta-feira o dólar caiu, né? 0,77%, começa a semana valendo R$ 5,06. O euro também havia caído na sexta-feira, valendo agora R$ 5,85. O B3, a Bolsa de Valores de São Paulo, caiu na sexta-feira. Fechou o pregão em 171.132 pontos. A criptomoeda referência do mercado, Bitcoin, operando em queda de 0,43%, valendo agora R$ 322.785. A segunda-feira de bastante expectativa no mercado financeiro, justamente após o anúncio de um acordo para o cessar, para o fim da guerra no Oriente Médio. A gente fica de olho como é que se comportará o mercado ao longo deste início de semana. Agora 11 para as 8.
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0: atletas de Gramado vão para a Coreia do Sul representar o Brasil em campeonato de Hapkido. Nos pênaltis, a CBF supera o Joaçaba e avança às quartas de final da Copa da Liga Nacional de Futsal. O futebol, Juventude goleou Ponte Preta, uma apresentação de gala, 3-0, sobe na tabela na Série B. Por outro lado, o Caxias perdeu fora de casa, em São Paulo, no Brinco de Ouro, no último sábado, por 2-1 diante do Guarani. O Caxias volta a campo domingo, aí jogando em casa pela Série C contra o Maringá, às 11 horas da manhã no Centenário. Na Fórmula 1, Hamilton voltou a brilhar e conquistou a primeira vitória pela Ferrari. No basquete, o Knicks venceram os Spurs em San Antonio, fecham a série e voltam então a conquistar a NBA depois de 53 anos. A festa do Knicks, que se juntou à festa brasileira em Nova York, né? Vídeos nas redes sociais mostram, hein, essa integração festiva entre brasileiros e americanos. Gestor da SAF do Brasil de Pelotas, o Emerson da Rosa, citou queda de rendimento inexplicável e projeta mudanças na gestão, então, da SAF do Brasil de Pelotas. Bom, a Copa do Mundo tem mais 4 jogos hoje, agendado para as 13 horas, ou seja, 1 hora da tarde, tem a estreia da Espanha contra o Cabo Verde. Temos a estreia também da Bélgica contra o Egito às 4 da tarde. A Arábia Saudita contra os vizinhos uruguaios às 19 horas. E uma partida muito esperada é a entrada do Irã em campo nos Estados Unidos às 10 horas da noite pelo horário de Brasília, enfrentando a Nova Zelândia. Agora 4 para as 8. Bom dia.
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0: Smash Mouth com Pacific Coast Party. Deixando por aqui o Café Passado, que abriu a semana. Abriu a segunda-feira, dia 15 de junho. O Café volta amanhã, a partir das 7 horas, com muito serviço, informação e clássicas do pop rock nacional e internacional. Eu sou o Jonathan Zanotto, agradeço a sua companhia e a sua audiência. Convido você a permanecer sintonizado aqui na UX FM, porque eu volto na sequência, depois do intervalo cultural, para tocar o Play UX FM. Agora, 8 horas em ponto.
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marcando 6 graus em Caxias do Sul nessa manhã de segunda-feira, hoje dia 15 de junho de 2026, começando por aqui o Play Ux FM. Seja muito bem-vindo, uma ótima manhã, uma ótima semana, uma grande segunda-feira a todos nós. Eu sou o Jonathan Zanotto, por aqui no comando agora do Play Ux FM até às 11 horas da matina, com muita música, pitadas de serviço e informação ao longo da manhã de hoje. Convido você a participar, interagir e compartilhar informação com a gente pelo nosso WhatsApp. Nos coloque aí na sua agenda de contatos, 54-9671-1065. 54-9671-1065. Acesse aí uxfm.com.br, onde você tem acesso ao Manac da Música, informações do mundo do show business e, claro, o link direto da programação da UXFM para alguma das emissoras. Aliás, emissoras espalhadas pela região serrana, cobrindo todo o território da região nordeste do Rio Grande do Sul. Muito obrigado pela parceria, pela audiência. Tamo junto a partir de agora com o Play até às 11, abrindo com Capital Inicial.

0: O que move você, Magic, com Reels? Lulu Santos, um certo alguém? Sitter com Walls Come Down, Counting Crows Accidentally in Love, R.E.M. Losing My Religion, Capital Inicial, Você Me Ama de Verdade, Ux FM agora 8h29.
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6: Nova passagem de Harry Styles por Londres começou em clima de catarse. Na noite da última sexta-feira, o cantor deu início à sua histórica residência no Wembley Stadium, abrindo a etapa britânica da Together Together Tour, diante de uma multidão vestida em plumas, brilhos e cores vibrantes. A apresentação marcou a primeira de uma série de 12 datas no estádio londrino, programadas até 4 de julho, com participação especial de Shania Twain em todos os shows. A residência já entrou para a história de Wembley, com as 12 apresentações programadas nesse ano. Harry Styles

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The Libertines com Gunga Din, Charlie Brown Jr., Champagne Água Benta, DJ Meme com Chanson du Soleil.

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8: Mick Jagger voltou a alimentar a expectativa dos fãs dos Rolling Stones ao participar de uma nova entrevista no Sunday Today com Willie Geist. No episódio, o vocalista falou sobre Foreign Tongues, o próximo álbum da banda, relembrou a antiga comparação entre Stones e Beatles, comentou a ansiedade de lançar músicas inéditas e visitou alguns dos discos e clássicos mais importantes do grupo. No novo trabalho, confirmado para o dia 10 de julho, que chega com 14 faixas, segundo materiais oficiais da banda e da gravadora, Foreign Tongues foi gravado no Metropolis Studios em West London durante um período especialmente intenso de criação, reunindo Jagger, Keith Richards e Ronnie Wood, novamente com o produtor Andrew Watt, que também trabalhou em Hackney Diamonds. Na entrevista, Jagger também falou sobre o peso do catálogo dos Stones. Outro ponto da conversa foi a relação histórica com os Beatles. O cantor também surpreendeu ao revelar seu apreço por Zara Larsson. O momento repercutiu nas redes sociais depois que o Today destacou Jagger como fã da artista sueca, especialmente desde Rain My Life, single lançado por ela em 2018.

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1: Conectada com o que move você, o Hits FM 9.3, temperatura marcando 7 graus agora na região da Serra. Segunda-feira de tempo seco, sol brilha, temos bastante nebulosidade ainda sobre a região, é verdade, mas a tendência é do tempo mais aberto ao longo desta segunda-feira, nada de muito calor, aliás.

96711065. Esse é o contato de WhatsApp para você mandar sua sugestão, para você interagir com a programação do Play até as 11 horas da manhã. 96711065. Eu sou o Jonathan Zanotto, por aqui no comando do Play, e a gente abre mais uma leva de sons com Neve, Be My One.

0: Stones com Getting Light, Aerosmith, The Grind, o The Grind, Frejá, Skinners, The Fray, You Found Me, Lonely Hounds, Along That Rolling Road, e Neve, Be My One. Agora 9:28.
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7: Uma das compositoras mais respeitadas da música internacional está oficialmente de volta com material inédito. Carly Simon anunciou o lançamento de Comes in Waves, seu primeiro álbum de canções originais em 18 anos. Já apresentou ao público a faixa Hole, escolhida para abrir os trabalhos dessa nova fase da carreira. O disco tem lançamento marcado para o dia 14 de agosto e representa um momento especial para admiradores da artista que aguardavam há anos por um projeto inteiramente novo. Dona de uma das trajetórias mais importantes da música norte-americana, Carly construiu uma carreira marcada por letras pessoais, interpretações marcantes e composições que atravessaram décadas sem perder relevância. Agora ela volta a mostrar que sua criatividade continua ativa mesmo após mais de meio século de carreira.

0: com The Pickle, You Two With or Without You, Pete Murray, Free, Portugal The Man, Glide. Fechando por aqui mais uma leva de sons no Play UX FM, agora 7 para as 10.
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7: Para quem está na estrada agora, atenção em alguns pontos que pedem um pouco mais de cuidado. Na 122, tem estreitamento de pista em trechos de Bom Princípio, São Vedelino e também perto do posto da PRE em Farroupilha. Entre Flores da Cunha e a região do Fante, até a mecânica Boff, o trânsito opera no sistema pare-siga, por causa de reparos localizados. Na 287, entre Montenegro, do Parque Centenário até o Zimmer Express, também tem pare-siga por obras na pista. Já na 453, entre Garibaldi e Farroupilha, atenção redobrada com estreitamento de pista para serviços de manutenção.
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10: Os Backstreet Boys voltaram com uma faixa inédita ligada a um dos lançamentos mais aguardados do cinema neste ano. O grupo lançou Bottle Up from Paw Patrol, The Dino Movie, música que integra a nova aventura da franquia Patrulha Canina, com estreia internacional marcada para o mês de agosto. A faixa reúne o apelo nostálgico do quinteto com uma estratégia voltada também ao público infantil. Bottle Up foi escrita por Ed Sheeran e Savan Kotecha, nomes ligados a grandes sucessos pop das últimas décadas. O resultado aproxima a assinatura vocal romântica dos Backstreet Boys de uma produção feita para embalar a atmosfera aventureira da Patrulha Canina, o filme do Dino. A divulgação ganhou força com a participação do grupo no CBS Mornings, onde os integrantes revelaram o clipe da música e falaram sobre a reação de seus filhos ao saberem que eles fariam parte do novo filme da Patrulha Canina.

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1: Conectada com o que move você, 10 horas em ponto, 8 graus. A temperatura na região serrana nessa manhã de segunda-feira, dia 15 de junho. Eu sou o Jonathan Zanotto por aqui até as 11 horas da manhã no comando do Play Ux FM. Você interage pelo WhatsApp 9671-1065. Segue no Insta, @UxFM. Agora

0: de todos os tempos, Lloyd Cole and the Commotions, Perfect Skin, Canvas, Se Você Sentir Saudades, Sombra com Home Wrecker, Fito Paz a Rodar Minha Vida, Ganga Jang com Initiation e Lemon Lemon com Fading Out. 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Ux FM agora 10h23.
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7: Olivia Rodrigo começou a semana dominando a corrida pelas primeiras posições da parada britânica. Segundo o relatório da Official Chart First Look, divulgado pela Official Chart Company em 14 de junho, a cantora aparece no caminho para colocar três músicas simultaneamente no top 5 do Reino Unido: Stupid Song, The Cure e Drop Dead. É importante destacar que os números ainda representam uma projeção parcial de meio de semana baseada nos primeiros dias de vendas e reproduções após o lançamento do seu terceiro álbum de estúdio, You Seem Pretty Sad for a Girl So In Love, disponibilizado em 12 de junho. A parada oficial definitiva será divulgada apenas na sexta-feira. De acordo com a prévia, Stupid Song lidera a disputa pelo primeiro lugar, seguida por The Cure na segunda posição. Já Drop Dead aparece em quarto lugar, consolidando a forte recepção do novo trabalho junto ao público britânico.

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Fechou o play com Stereophonics, Maybe Tomorrow. Super combo, saco cheio, Roots com The Seed, Chico Chico, Menino Bonito.

0: 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Era isso, vem na sequência o Ux FM Revista com o Douglas Barreto. Eu sou o Jonathan Zanotto, estou de volta amanhã cedinho a partir das 7 com o Café Passado. Uma ótima segunda-feira, uma grande semana. Até mais, agora 4 para as 11.
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4: 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O cantor norte-americano Oliver Tree morreu neste domingo aos 32 anos após um acidente de helicóptero no Rio de Janeiro. O artista estava entre as 6 vítimas da colisão entre 2 aeronaves na zona oeste da cidade. Poucas horas antes do acidente, Oliver compartilhou nas redes sociais imagens da passagem pelo Brasil. Em uma publicação no Instagram, ele mostrou momentos da viagem e celebrou a experiência com os fãs brasileiros. Conhecido pelo estilo irreverente e por misturar música e humor nos shows, Oliver Tree ficou mundialmente famoso por sucessos como Life Goes On e Miss You. O cantor acumulava milhões de ouvintes nas plataformas digitais e havia lançado recentemente um novo álbum. Oliver também esteve no Brasil para um show em São Paulo, no último dia 6 de junho. A morte do artista repercutiu nas redes sociais, com homenagens de fãs de vários países. As causas do acidente ainda estão sendo investigadas. 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
3: UX FM conectada com o que move você está no ar. UX FM Revista desta segunda-feira com muita música e informação. Eu sou Douglas Barreto, direto do campus da UX, para a Conexão UX FM e também para toda a Serra Gaúcha. Segue a gente lá nas redes sociais, @UXFM, e se você quiser me seguir, é @DougBarreto. Passa lá também no nosso site, uxfm.com.br. Você também pode interagir pelo 54996711065. Agora 11 horas e 2 minutos, 9 graus é a temperatura aqui na Serra Gaúcha. Vamos com o primeiro tempo do programa de hoje. Vamos aquecer um pouquinho, porque tá 9 graus. Vamos aquecer com Michael Hunt Chance, One Way. 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

0: Rocks FM, o melhor do pop rock de todos os tempos, Marina, para um amor no Recife. Fechando o primeiro bloco do Revista desta segunda-feira, ainda rolou The Vinyls, Bon Jovi, Crash Test Dummies, The Strokes e começamos o bloco com Michael Rutchance. 9 graus é a temperatura neste momento aqui na Serra Gaúcha e a segunda-feira de frio intenso, também casaco pesado por aqui. Para esta tarde e também início da noite, a previsão confirma tempo firme, sem chance de chuva relevante e a sensação térmica continua baixa. Em Caxias do Sul, a máxima chega a apenas 11 graus à tarde e batendo os 6 graus à noite. Em Bento Gonçalves, a tarde registra 12 graus e o início da noite fica na casa dos 11. Vacaria tem tarde fria, com máxima de 12 graus, despencando para 6 graus à noite. Na região das Hortênsias, Gramado e Canela marcam a menor máxima do dia, apenas 10 graus de tarde. No litoral norte, em Torres, o sol aparece mais. A máxima bate os 15 graus por lá. E na capital, Porto Alegre, o tempo fica parcialmente ensolarado, com máxima de 14 graus. FM 11:25.
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4: 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O filme Michael, cinebiografia de Michael Jackson, acaba de entrar para a história do cinema. O longa se tornou a biografia musical de maior bilheteria de todos os tempos, superando Bohemian Rhapsody, filme sobre Freddie Mercury. Segundo o site Deadline, Michael já arrecadou mais de 911 milhões de dólares em todo o mundo. O longa também já havia conquistado outro recorde, a melhor estreia de uma cinebiografia no cinema, com mais de 217 milhões de dólares no primeiro final de semana. Apesar do sucesso entre o público, a crítica especializada não ficou tão empolgada. No site Rotten Tomatoes, o filme aparece com apenas 38% de aprovação da crítica. Já entre os fãs, o índice chega a 97%. Dirigido por Anthony Fuqua e estrelado por Jafar Jackson, sobrinho de Michael, o filme acompanha a trajetória do rei do pop desde os tempos de Jackson 5 até a turnê Bad, nos anos 80. 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
4: O domingo teve chuva de gols e um resultado que chamou a atenção. A Alemanha estreou atropelando o Curaçao com um sonoro 7-1, repetindo um placar que os brasileiros conhecem bem desde 2014. Foi uma atuação dominante da seleção alemã, que está no grupo E. Outro grande destaque da rodada ficou por conta de Holanda e Japão. Depois de um primeiro tempo morno, o jogo pegou fogo na etapa final e terminou empatado em 2-2, com os japoneses buscando a igualdade já aos 44 minutos do segundo tempo. Para muita gente, foi o melhor jogo da Copa até agora. Também no domingo, a Costa do Marfim venceu o Equador por 1-0, com gol no final da partida. E a Suécia começou forte no Mundial, ao bater a Tunísia por 5-1. E nesta segunda-feira tem mais estreias importantes. À 1 PM, a Espanha enfrenta Cabo Verde. Às 4 PM, a Bélgica encara o Egito. Às 7 PM, o Uruguai estreia contra a Arábia Saudita. E fechando o dia, Irã e Nova Zelândia jogam às 10 PM. A seleção brasileira já fez sua estreia e empatou com o Marrocos e agora volta a campo na próxima sexta-feira, às 9:30 PM, contra o Haiti, em busca da primeira vitória na Copa. E a gente segue de olho em todos os detalhes do Mundial aqui na Ux FM, com as informações da Copa do Mundo 2026, Douglas Barreto.
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2: CFM conectada com o que move você, agora 27 para o meio-dia. E vamos direto para Bento Gonçalves falar com o nosso comunicador Johnny, para saber como é que está, como é que foi, né, a Expo Bento e também a Fena Vinho. Muito bom dia, Johnny.
3: Missão cumprida, recorde histórico para a Serra Gaúcha, 34ª Expo Bento e a 21ª Fena Vinho chegaram ao fim neste domingo, consolidando seu papel como grandes pilares do desenvolvimento econômico e cultural da nossa região. Ao longo de 11 dias, o Parque de Eventos de Bento Gonçalves recebeu um público espetacular de mais de 282 mil visitantes, superando oficialmente a bilheteria da edição anterior. Na parte financeira, o sucesso foi estrondoso. Feira e festa alcançaram uma movimentação superior a 60 milhões de reais em negócios. O público aproveitou as oportunidades trazidas por 520 marcas expositoras e se encantou com cerca de 90 atrações artísticas e culturais. Emoção na despedida e da nova coroação. Solenidade de encerramento também foi marcada por muita emoção com a despedida oficial das soberanas Laura, Yasmin e Graziele, que fecharam seu ciclo sob intensos aplausos. Na sequência, ocorreu a coroação da nova corte da 22ª Fena Vinho, composta pela Imperatriz do Vinho, Alana Foreste, e pelas damas de honra, Jéssica Belé e Bianca Dallagnol. O novo trio terá a missão agora histórica de representar a edição comemorativa de 60 anos da festa. Antes do fechamento dos portões neste domingo, a organização da feira fez uma coletiva de imprensa. Quem fala um pouquinho e faz sua avaliação agora é Ana Possamay, coordenadora da comissão organizadora da 21ª Fena Vinho.
4: Estamos muito felizes, um público excelente esteve nos pavilhões nesses 11 dias de feira e festa. Os nossos expositores todos nos dando feedbacks muito positivos da participação. Então, é mais um trabalho que o SIC, juntamente com as diretorias voluntárias, realiza e que se coroa com sucesso, né? E a gente vê isso olhando o público.

0: feira, né? Então a feira expoimento muito positiva, expositores que, né, a gente trabalhou com uma renovação de 40% de expositores. Então isso trouxe, né, um grande mix, né, uma grande inovação a nível de produtos para o público, né? Então de forma muito positiva, aqueles que estiveram novamente aqui com nós estão muito felizes, e também aqueles que estão pela primeira vez, né, já muito contentes, querendo já renovar para estarem conosco novamente em 2027.
1: Quem fechou a coletiva foi o presidente do SIC de Bento Gonçalves, Daniel Panisse, que falou sobre a edição, avaliando o novo pórtico de entrada e também sobre o incidente do incêndio ocorrido na última quarta-feira.
2: Só agradecer o trabalho, principalmente da Ana e do Jonatas, com as diretorias. A questão do pórtico foi um desafio, foi o grande teste, mas se todos lembram, nós tínhamos filas que chegavam à Avenida Planalto. Então esse ano nós tivemos sim alguma fila, mas ela foi questão de 15 minutos, ela fluiu. Então era uma preocupação que nós tínhamos, porque o grande teste para receber mais de 280 mil pessoas é realmente um questionamento de como funcionaria. E nós tivemos sim um bom resultado. Eu acho que isso para Bento Gonçalves e para a Fundaparque como um todo, porque a gente está falando hoje de Expo Bento e Fenavinho, mas a gente sabe que outras feiras acontecem aqui, então é um grande avanço. A gente teve a questão do incidente, que foi um momento bem tenso da equipe, mas mostrou mais uma vez que era uma equipe muito, muito unida, muito bem conduzida por vocês, porque todo mundo pegou junto para que aquele problema fosse resolvido o mais rápido possível. E assim foi. Às 6 horas da tarde a gente conseguiu relaxar e abrir as portas da feira. De forma geral, tudo isso que aconteceu foi muito positivo, e mais uma vez a gente entregou uma grande feira, uma grande festa, e prontos já para 2027.
1: Bom, a organização já confirmou a data do nosso próximo reencontro, 35ª Expo Bento, 22ª Fenavinho, ocorrerão de 27 de maio a 6 de junho de 2027. Parabéns a todos os voluntários, expositores, comunidade, por escreverem mais um capítulo de absoluto sucesso na história de Bento Gonçalves.
3: Muito obrigado, Johnny, pelas informações, trazendo esse panorama, né, da Expo Bento e também da Fenavinho. Hoje é dia de relembrar alguns momentos marcantes da música. Há 37 anos, o Nirvana lançava Bleach, álbum de estreia da banda de Kurt Cobain, que ajudou a abrir caminho para a explosão do grunge nos anos 90. Em 1985, Dire Straits chegava ao topo das paradas americanas com Broads in Arms, o disco que trouxe sucessos como Money for Nothing e Walk of Life. Também virou um dos discos mais vendidos, né, da história do rock. Também nesta data, mas em 1973, Marvin Gaye lançava o clássico Let's Get It On, uma das músicas mais famosas da soul music. Há 47 anos, o Joy Division estreava com Unknown Pleasures, álbum que marcou o pós-punk e influenciou gerações de bandas. E em 1999, Santana fazia um grande retorno com Supernatural, disco cheio de parcerias, de sucessos e hits que conquistaram o mundo. E nesse disco tem esse grande sucesso, Santana e Maná.

FM, o melhor do pop rock de todos os tempos, Nirvana, fechando o Revista desta segunda-feira. Nirvana, que há 37 anos lançava Bleach, álbum de estreia da banda de Kurt Cobain, que ajudou a abrir os caminhos para o grunge nos anos 90. Ainda rolou Marvin Gaye, Dire Straits, e começamos com Santana, Coração Espinado, com participação especial de Mana. Eu sou o Douglas Barreto, Revista fica por aqui, volta amanhã, a partir das 11 horas. Vocês ficam agora com o Luciano Pettorini e o Tempero Brasileiro. UXFM, 5 por meio-dia.

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2: 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Boa tarde, bom almoço. Agora meio-dia e um. Temperatura marcando 11 graus. Tempo nublado na Serra Gaúcha. Eu sou Luciano Pettorini, ao vivo, direto do campus da UX, para as emissoras da conexão UX FM, começando o Tempero Brasileiro até uma e o melhor da MPB de todos os tempos. Começando com Lenine.

0: 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Fechamos o primeiro bloco do Tempero Brasileiro com a Maria Gadu, Chimbalaê, Sérgio Dias, Leni Stere, o Vitor Ramil, Não ao Céu, os Mutantes Baby, Azimuth, Linha do Horizonte e o Lenine com Paciência. Intervalo Cultural, Vox FM, meio-dia 26.
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0: cultivar o respeito. A palavra no dicionário é clara: a consideração e o sentimento que leva alguém a tratar outra pessoa com grande atenção, profunda deferência, consideração ou reverência. Seja um bom cidadão.
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0: FM, o melhor da MPB de todos os tempos. Fechamos o tempero com a Zélia Duncan, O Que Mereço, Agnes Nunes e Seu Jorge, Pérola Negra, Camões e Luísa Nigri com Jorge, o Jorge Versilo, Tempestade, Gabriel Elias, Cravo e Canela, Polotonho Croco, Zerado Placar e Iaz Esperança com Morena ou Quase. Fechamos o tempero, amanhã tem de novo, já já vai rolar o Play UX FM, intervalo cultural. Agora, 4 para 1. Eu vou.
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2: UPS FM conectada com o que move você. Uma hora, um ponto. Boa tarde, eu sou Luciano Petorini, ao vivo. Já para o campus da UPS, para as emissoras da conexão UPS FM. Começando o Play UPS FM, que vai até as 4 com o melhor do pop rock de todos os tempos. Segue a gente lá no arroba UXFM nas redes sociais. Acesse o site uxfm.com.br para você ficar bem informado. A gente abre o programa com Shannon Smith, Dance the Night Away.

0: 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A gente ouviu o Elderbrook com Rudimental, Something About You, Canvas, Se Você Sentir Saudades, o Talking Heads, Psycho Killer, Sugar Ray, Someday, Omi, Hula Hoop e Shannon Smith com Dance the Night Away. 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Intervalo Cultural, UXFM, 1h24.
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0: Hipertexto. Durante participação no programa da rádio Talk Sport, o guitarrista e compositor Noel Gallagher comentou suas expectativas para a Copa do Mundo e demonstrou pouco otimismo em relação ao desempenho da seleção inglesa. Segundo ele, a Inglaterra deve repetir o roteiro de campanhas anteriores, avançando até as quartas de final antes de ser eliminada por um adversário de nível semelhante ou superior. O músico revelou ainda que estará presente na decisão do torneio e afirmou que sua final ideal seria entre Brasil e Argentina, duas das seleções que ele considera fortes candidatas ao título. Além de apontar Brasil e Argentina como favoritos, Gallagher destacou que França, Espanha e Portugal também merecem atenção na disputa pela taça. Durante a entrevista, ele relembrou ainda que recusou um convite para participar de uma música oficial ligada à seleção inglesa para a Copa de 1998, afirmando que o projeto não combinava com o seu estilo.

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1: 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Agora, 1:30, abrindo bloco com...

0: 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A gente ouviu a Rita Lee. Oh, desculpa, o Huawei. Who the Gurus, Nice Must Fall, Bob Marley, Hola. O YouTube com Health Skelter, Morrissey, Back on the Chain Gang. E ainda o The Script com Man in the Arena. Intervalo cultural, XFM. Agora, 9 para as 2.
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0: Quer aprender a fazer pizzas artesanais? A Escola de Gastronomia da UX, em Flores da Cunha, realiza neste sábado, dia 13, um curso para ensinar o preparo em casa. Não é necessário ter experiência prévia na cozinha. Ficou interessado? As inscrições encerram nesta sexta. Saiba mais em ux.br. E também neste sábado, dia 13, a UX promove mais uma aula preparatória gratuita para os estudantes que farão o Enem. O encontro vai reunir duas disciplinas, Filosofia e Artes, das 8 às 11h30, no Bloco J do Campus Sede. Os alunos terão dicas para estruturar argumentos na prova de redação do Enem a partir dessas duas matérias. As inscrições já estão abertas e podem ser feitas em ux.br. Vagas limitadas. 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
7: De 2025, a DC Studios confirmou a sequência de Superman 2, Man of Tomorrow, ou Man of Tomorrow, o Homem do Amanhã, que chegará aos cinemas brasileiros em julho do ano que vem. Novamente dirigido e escrito por James Gunn, o longa trará de volta David Cornsweet como Superman, o Nicholas Holt como Lex Luthor e Rachel Bosman como a Lois Lane. A principal novidade da trama será a presença de Brainiac, interpretado por Lars Eidinger, em uma história que obrigará Superman e Lex Luthor a deixarem suas rivalidades de lado para enfrentar uma ameaça capaz de colocar todo o planeta em risco. Além do elenco principal, a continuação deve reunir vários heróis já introduzidos no universo da DC, incluindo personagens ligados à chamada Gangue da Justiça, enquanto Millie Elock também retorna como Supergirl. As filmagens já estão em andamento nos Estados Unidos e imagens dos bastidores vêm alimentando teorias dos fãs sobre a participação de Brainiac e o papel central de Lex Luthor na narrativa.

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1: 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Agora 4 para as 2. Eu sou Luciano Pettorini. Segue a gente lá no arroba Hux FM nas redes sociais. Abre o bloco com Cold War Kids. Run away with me.

0: Então, Aerosmith, Come Crazy e Bad Flowers, Pounds. Intervalo Cultural, CFM 229.
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0: O Evanescence iniciou oficialmente a turnê mundial de 2026 com um show especial em West Palm Beach, na Flórida, e aproveitou a estreia para apresentar ao vivo todas as 12 músicas de Sanctuary, seu recém-lançado 6º álbum de estúdio. Liderada por Emily, a banda montou um repertório de 21 canções que mesclou clássicos da carreira com 10 estreias ao vivo, transformando a apresentação em uma celebração completa da nova fase do grupo. Além das faixas inéditas, o show contou com momentos especiais, como a primeira execução ao vivo de Like You, música originalmente lançada em 2006 no álbum The Open Door. O disco Sanctuary foi lançado pela BMG, reúne 12 faixas e foi desenvolvido ao longo de mais de 3 anos.

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1: 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Abrindo bloco com The Black Keys.

0: SFM, o melhor do pop rock de todos os tempos, fechando mais um bloco com o Beck, Dear Life, The Queen, I Want It All, LP, Lost on You, o Natiruts com Supernova, And Electro, Part of Me, e The Black Keys, The Night Before. Intervalo cultural, XFM, 3 para as 3.
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9: A turnê de reunião 50 Something continua rendendo momentos históricos para os fãs do Rush. Durante o show realizado em 13 de junho, no Kia Forum, em Los Angeles, a banda surpreendeu ao incluir no repertório a faixa título. A Farewell to Kings, álbum lançado em 1977. A música não era executada ao vivo desde 79, encerrando um hiato de 47 anos e transformando a apresentação em um dos momentos mais marcantes da nova fase do grupo. A apresentação também trouxe outras raridades, como a estreia na turnê de The Pass e de Anarchist. E também a participação de Amy Mann em Time Stand Still. A excursão marca ainda a estreia da baterista Annika Niles, ao lado de Gary Lee e Alex Lifeson, substituindo o legado deixado por Newport. Segundo relatos da imprensa especializada, cada show da turnê tem apresentado um setlist diferente, reforçando o caráter especial do retorno da banda aos palcos.

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1: Ux FM conectada com o que move você entre as horas 13 minutos. Boa tarde, eu sou o Luciano Petorini. Segue a gente lá no @UxFM nas redes sociais. Abrindo bloco com Ed Vedder.

0: Rock de todos os tempos, Southern Crown, Unpublished, Critics, o Craig David com Hot Stuff, a gente viu Sum 41, Radio Silence, Quincy Jones, Ainokorira e Robin Schultz, Sugar, Eddie Vedder, Save It For Later. Intervalo Cultural, XFM, 3:28.
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4: 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Os Backstreet Boys estão de volta com uma música inédita e desta vez em uma aventura para toda a família. O grupo lançou Bottle Up, faixa que integra a trilha sonora de Patrulha Canina, Uma Aventura Dino, novo filme da franquia que chega aos cinemas brasileiros em 13 de agosto. Escrita por Ed Sheeran e Savan Kotecha, a canção já está disponível nas plataformas de streaming e ganhou um videoclipe oficial do YouTube. No longa, os famosos filhotes embarcam em uma missão cheia de ação após uma tempestade levá-los a uma misteriosa ilha de dinossauros. Baseado na série de enorme sucesso mundial, o filme tem direção de Carl Barker e promete conquistar crianças e adultos. Na versão brasileira, Lori Improta dá voz à personagem Harper Cutelo em uma das novidades na história. E o videoclipe com a nova música dos Backstreet Boys, junto com os personagens da Patrulha Canina, você pode conferir lá em uxfm.com.br.
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0: A segunda semana da Copa do Mundo 2026 começa com bola rolando e 8 seleções estreando nesta segunda-feira. E já teve jogo importante abrindo a rodada. Espanha e Cabo Verde ficaram no 0-0, num resultado que acabou surpreendendo quem esperava favoritismo espanhol logo na estreia do Grupo H. Logo mais, às 4 da tarde, a Bélgica encara o Egito num duelo que promete bastante equilíbrio. Mais tarde, às 7 da noite, é a vez do Uruguai fazer sua estreia contra a Arábia Saudita. Fechando a rodada, às 10 da noite, Irã e Nova Zelândia entram em campo pelo Grupo G. E para quem acompanha a seleção brasileira, depois do empate na estreia contra Marrocos, a seleção volta a campo na sexta-feira, dia 19, às 9:30 da noite, contra o Haiti. Com as informações da Copa do Mundo 2026, Douglas Barreto.
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1: 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E eu te convido para viajar no tempo ao som de Man at Work, Into My Life,

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0: Mix FM, o melhor do pop rock de todos os tempos. A gente ouviu o Jimmy Cliff com Save Our Planet Heart. Charlie Brown Jr., uma criança com seu olhar. Falou Papas, pura ingratidão. Novo som dos caras. O George Drexler com High and Dry. E o Minotaur Into My Life. Pelo seu, tô ficando por aqui. A gente volta a se falar amanhã, ao meio-dia, com o Tempero Brasileiro. Já vai rolar o melhor do pop rock brazuca de todos os tempos. Com o Fernando Machado e o BR-106. Aquele abraço, tudo de bom, força sempre, até mais. Intervalo Cultural, XFM, 5 para as 4.
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9: E o Rubenstein que lançou o single inédito How Do You Sleep? O seu primeiro material totalmente novo desde o álbum Push Pull, o álbum de 2018. A faixa produzida pelo Howard Benson combina a energia do punk rock com influências de hip hop, mantendo os refrões marcantes, que se tornaram uma das características da banda. O lançamento veio acompanhado de um videoclipe. Embora o grupo ainda não tenha confirmado o novo álbum de estúdio, o vocalista Doug Hop já demonstrou interesse em lançar músicas inéditas, tratando esse momento como uma fase de experimentação criativa. O retorno acontece enquanto a banda se prepara para uma série de shows pelos Estados Unidos, incluindo apresentações ao lado de Stan, Sitter e Hinder, além de participações na Vans Rapper Tour.

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2: Ux FM conectada com o que move você. 4 horas e ponto. 12 graus é a temperatura. Eu sou Fernando Machado e esse é o BR-106 desta segunda-feira. Abrindo com Legião Urbana. Quase sem querer.

0: Santos, Astronauta, Jota Quest, Fácil, Cássia Eller com o Segundo Sol. E tudo começou no BR 106 desta segunda-feira ao som de Legião Urbana, Quase Sem Querer. Intervalo Cultural, UBS FM, agora 4h27.
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6: Os Rolling Stones anunciaram o lançamento de Fuck or Pizza. Sim, isso mesmo. É um título provisório do novo single que chega dia 26 de junho como prévia do próximo álbum de estúdio da banda, o Foreign Tongues. O nome inusitado surgiu de momentos descontraídos durante as gravações, envolvendo conversas bem humoradas entre Mick Jagger e o produtor Andrew Watts sobre pizza. O novo disco, previsto para o dia 10 de julho, foi gravado no Metropolis Studios, em Londres, e contará com a produção, claro, do Watt, além do Paul McCartney e do Robert Smith. Com o projeto, os Stones seguem explorando novas ideias, sem abrir mão da identidade que os transformou em uma das maiores bandas do rock. 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Agora 27 minutos para 5. Segundo bloco do BR já está engatilhado e abre com o Skank. É uma partida de futebol.

0: FM e o melhor do pop rock nacional de todos os tempos, fechando o BR-106 nesta segunda-feira com Barão Vermelho, quando teve Engenheiros do Havaí, Números, Pit com Teto de Vidro, Papas da Língua, Garotas do Brasil, Paralamas do Sucesso com Loirinha Bombril e o Skank abriu o segundo bloco com É Uma Partida de Futebol ao vivo no Mineirão. Era isso, BR-106 fica por aqui, volta amanhã às 16h. Intervalo cultural na sequência, via expressa na Conexão UX FM. Agora 5 para 5.
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8: Para quem está na estrada agora, atenção em alguns pontos que pedem um pouco mais de cuidado. Na 122, tem estreitamento de pista em trechos de Bom Princípio, São Vedelino e também perto do posto da PRE em Farroupilha. Entre Flores da Cunha e a região do Fante, até a mecânica Boff, o trânsito opera no sistema pare-siga, por causa de reparos localizados. Na 287, entre Montenegro, do Parque Centenário até o Zimmer Express, também tem pare e siga por obras na pista. Já na 453, entre Garibaldi e Farroupilha, atenção redobrada com estreitamento de pista para serviços de manutenção.
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Galáxia FM conectada com o que move você. 5 horas em ponto. Eu sou Fernando Machado, ao vivo para toda a Serra Gaúcha, através das emissoras da Conexão UX FM. Caxias do Sul, 106,5. Em Bento Gonçalves, 89,9. Em Vacaria, 92,3. O Vi Express está no ar. Vamos até às 7, curtindo por aqui o melhor do pop rock de todos os tempos. Você pode seguir e interagir nas redes sociais no @UXFM. Tem o site uxfm.com.br. Ou, se preferir, o WhatsApp 96711065. Segue o meu Instagram lá também, o @ferpoprock. Bloquinho das novidades, garimpos do final de semana. Primeira novidade, Duda Calvin tá lançando música nova, na verdade, uma regravação de uma música que ele já vinha cantando em algumas de suas apresentações solo. A música é de uma importante banda, ali dos anos 2000, né? O vocalista faleceu há alguns anos, o ano passado, se eu não me engano. Tô falando do Surto, a música que o Duda regravou, se chama A Cera, aquela versão punk rock que todo mundo gosta.

0: Mix FM e o melhor do pop rock de todos os tempos, Living Easy com Black Tea. Teve ainda Alabama Shakes com American Dream, a Taylor Swift, música nova da Taylor, I Knew It, I Knew It, I Knew You. O Backstreet Boys, sim, eles estão na trilha sonora do filme do Patrulha Canina, né? Uma Aventura Dino, é a faixa do filme, que se chama Bottle Up. Teve ainda 5 PM, To Nowhere, Dead and Gone, o nome da música, The Claudettes com Wild Pool, e abrimos com o Duda Calvin, gravando aí o surto, a gente ouviu A Cera. Intervalo Cultural UX FM 5:27.
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1: 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Agora, 27 minutos para 6, Misery, da banda americana Maroon 5. É uma música lançada em 2010 que fala sobre alguém preso a um relacionamento que causa sofrimento, mas do qual não consegue se afastar. Com uma melodia animada, a letra melancólica, a canção cria um contraste interessante entre som e sentimento. Uma curiosidade que chama atenção é do videoclipe da música, que traz uma personagem que persegue e atormenta o protagonista de forma exagerada e bem-humorada, dando à música uma interpretação visual inesperada. Por trás do ritmo contagiante, Misery esconde uma história de dependência emocional e conflitos amorosos, o que ajuda a explicar por que ela continua despertando interesse entre os fãs da banda. Aí está, Maroon 5 com Misery.

0: Mais um bloco de sons, a gente ouviu aí o Talking Heads, Psycho Killer, teve ainda The Smiths com Big Mouth Strikes Again, a Norah Jones com Happy Pills, o Eagle Eye Cherry com Save Tonight, o Jack Johnson com Upside Down e abrimos com o Maroon 5, Misery. 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O evento tem como objetivo estimular a iniciação científica e tecnológica de estudantes. Todas as informações estão disponíveis em ux.br. Intervalo Cultural UCS FM, agora 5 para 6.
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3: Hora certa. 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
1: XFM conectada com o que move você, 6 horas em ponto. Vamos conferir fatos e curiosidades do mundo da música que marcam esse dia 15 de junho na história, o almanaque da música da XFM. Hoje o Russell Hitchcock, vocalista do Air Supply, completa 77 anos. O Steve Walsh, foi vocalista aí do Kansas, completa 75 anos hoje. O rapper Ice Cube completa 57 anos hoje. O Gary Lightbody, vocalista do Snow Patrol, completa 50 anos hoje. O Billy Martin, guitarrista do Good Charlotte, completa 45 anos. São os aniversariantes desta data. Há 53 anos, o Marvin Gaye lançava o single Let's Get It On, o single que dá nome ao álbum, inclusive. Há 47 anos, o Joy Division lançava o seu álbum de estreia, né? O No Pleasures. Há 41 anos, o Dire Straits chegava ao topo da parada americana com o álbum Brothers in Arms. O disco inclui aí Money for Nothing, So Far Away, né? You Let Steam, Walk of Life, que a gente vai tocar depois aí. Há 37 anos, o Nirvana lançava Bleach, o álbum de estreia da banda, né? Vamos tocar desse álbum aí, o About a Girl, né? Que tá nesse álbum. Há 27 anos, o Santana lançava o álbum Supernatural, que conta com participações especiais, né? Tem Maná, tem Eric Clapton, tem Rob Thomas, vamos tocar Smooth. Há 21 anos, o Coldplay, a dobradinha de Coldplay. Há 21 anos, o Coldplay atingia o topo da parada americana com o álbum X&I. E há 18 anos, o Coldplay chegava ao topo da parada britânica com o álbum Viva La Vida. E é com eles que abrimos

0: 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Snow Patrol, Open Your Eyes. Fechando o bloco do Almanac, teve ainda Good Charlotte, I Just Wanna Live, Joy Division com Loyal Tears Apart, Dire Straits com Walk of Life, Nirvana, Ball the Girl, Santana, Smooth, Coldplay com Viva La Vida. Vamos saber do tempo, tendência do tempo então para amanhã, terça-feira, que vai ser marcada aí pelo tempo firme em grande parte da Serra Gaúcha e também no litoral norte, com predomínio aí de sol entre nuvens e sensação de frio ao amanhecer. Caxias do Sul, o dia começa gelado, mínima próxima de 2 graus, mas a temperatura sobe gradualmente e chega aos 17 graus durante a tarde. Bento Gonçalves, o amanhecer também será frio com mínima em torno de 0 graus, enquanto a máxima deve chegar aos 10 graus sobre predomínio de sol e tempo seco. Em Vacaria, o frio será mais intenso, né? Os termômetros podem se aproximar de zero ou até valores ligeiramente negativos nas áreas rurais ao amanhecer. A máxima ao redor dos 12 graus durante a tarde. Litoral norte, o dia mais ameno, mínima fica perto aí de 9 graus, enquanto a máxima chega aos 18 graus. Por fim, Porto Alegre, o frio perde força em relação à serra. A capital terá mínima em torno de 14 graus e máxima de 24, com predomínio de sol e aumento de nuvens ao longo do dia, mas sem previsão de chuva para amanhã. Intervalo cultural UX FM agora 6:30.
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1: 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Bloco Saideiro abre com Rush, Spirit of Radio.

ao som de The Cold Revolution. Vamos fechando o Via Expressa desta segunda-feira. Devendo The Cure com A Forest, Yes, Hold On, e o Rush abriu o bloco com Spirit of Radio. Era isso, Via Expressa fica por aqui. Eu sou Fernando Machado, volto amanhã, 5 da tarde, para fazer a trilha sonora do final de tarde, início de noite, na Conexão UXFM. Uma ótima noite de segunda-feira a todos.

0: 7 para 7, não esquece, 10 da noite, tem Plano B, apresentação do meu querido amigo Alexandre Avino. Uma ótima noite de segunda, até mais, tchau.
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1: Em Brasília, 19 horas.
0: Está no ar a Voz do Brasil. As notícias do governo federal que movimentaram o país no dia de hoje.
2: Boa noite.
1: Boa noite para você que nos acompanha em todo o país.
2: Segunda-feira, 15 de junho de 2026.
1: Vamos ao destaque do dia: transporte público coletivo.
2: Novo marco regulatório é sancionado pelo presidente Lula.
1: Ele muda as formas de financiamento do sistema e moderniza a regulação sobre as empresas que operam para melhorar a qualidade do serviço.
2: Na nossa entrevista do dia, nós conversamos com o secretário nacional de mobilidade urbana, Marcos Daniel dos Santos.
3: A gente tem nessa norma, ela abarca desde uma linha de trem ao metrô, a um corredor de ônibus, a um ônibus convencional, a um micro-ônibus, a serviços de barca. Então, precisa de diretrizes nacionais para que a população possa ser atendida com a qualidade que merece.
1: Você vai ouvir também: presidente Lula chega à França para participar da reunião do G7.
2: O presidente já teve hoje reuniões com os presidentes da Suíça e da França.
1: E vai discutir nos próximos dias a reforma de organismos como a OMC, regulação da inteligência artificial e regras para exploração de minerais raros.
2: E ainda, educação.
1: Estão abertas as inscrições para o Sisu Mais, uma nova oportunidade para quem fez o Enem e não foi selecionado na etapa regular. Gabriela Noronha.
4: Será uma espécie de repescagem das vagas que não foram preenchidas na etapa regular. Estão sendo ofertadas 9.436 vagas em 532 cursos.
2: E desenrola Fies, já renegociou 5 bilhões e 300 milhões em dívidas de ex-estudantes, com descontos de até 99%.
1: Hoje, na apresentação da Voz do Brasil, Mariana Jungmann e Luciano Seixas.
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1: O presidente Lula já está na França, onde participa como convidado do encontro do G7, formado por Alemanha, Canadá, Estados Unidos, França, Itália, Japão e Reino Unido, principais economias desenvolvidas do mundo.
2: Além de reuniões bilaterais, o presidente vai levar a contribuição brasileira para diversos temas discutidos pelo G7.
1: A repórter Luana Karen está lá na França, mas devido ao fuso horário de 5 horas a mais por lá, nós conversamos com ela mais cedo sobre as agendas do presidente. Vamos ouvir.
2: Oi, Luana, boa noite para você aí na França. Você está na cidade de Evian-le-Bain, né? O presidente Lula chegou à cidade hoje, mas antes ele passou por Genebra, capital da Suíça.
1: E ele já teve também os primeiros encontros bilaterais, né, com os presidentes da Suíça e da França. Conta pra gente como foram esses encontros, Luana. Boa noite.
5: Boa noite, Luciana e Mariana. Boa noite aos ouvintes da Voz do Brasil. É isso mesmo, a reunião de cúpula do G7 acontece em Evian-le-Bain, cidade francesa onde eu estou, situada às margens do Lago Léman, no leste da França. Antes de chegar aqui, ainda em Genebra, Lula teve uma reunião bilateral com o presidente da Suíça, Guy Parmelin. Eles falaram sobre comércio e se comprometeram a trabalhar para diversificar a pauta de exportações entre os dois países. À tarde, já aqui em Evian-le-Bain, o presidente Lula teve um encontro bilateral com o presidente da França, Emmanuel Macron. Os dois presidentes reiteraram os avanços positivos da cooperação em defesa, em especial o sucesso do Programa de Desenvolvimento de Submarinos, o PROSUB.
2: Luana, essa é a 10ª vez que o Brasil participa como convidado da reunião do G7. Quais são os temas que estão em destaque esse ano?
5: Pois é, Mariana, o encontro em Evian acontece logo após o anúncio do acordo de paz entre Estados Unidos e Irã, tema que deve fazer parte das discussões aqui, além, claro, da guerra entre Ucrânia e Rússia. Também haverá espaço para conversas sobre disputas econômicas entre as grandes potências, segurança, saúde e inteligência artificial. O Brasil vai participar de 2 sessões plenárias no fórum. Na primeira, dedicada às parcerias internacionais para o desenvolvimento, Lula deve defender a manutenção dos recursos destinados à ajuda oficial aos países mais pobres. Na segunda sessão, com a presença brasileira, o debate será sobre crescimento econômico equilibrado. Neste tema, Lula deve voltar a defender a reforma das instituições internacionais criadas após a Segunda Guerra Mundial. É o que se costuma chamar de sistema de governança global, como os órgãos da ONU, a Organização Mundial do Comércio e outros. O Brasil vem defendendo que o formato desses organismos foi feito num outro contexto de mundo, em que existiam menos países. E daí a necessidade de reformas para aumentar a representatividade, especialmente no sul global. O secretário de Assuntos Econômicos e Financeiros do Ministério das Relações Exteriores do Brasil, embaixador Felipe Fox Drummond, explicou a postura do Brasil.
6: Como é que você tem um crescimento equilibrado com as estruturas de governança não reformadas? Um exemplo clássico disso é a OMC. Nós estamos fazendo um grande esforço, o Brasil, em conjunto com diversos outros países, para fazer uma reforma da OMC, e a reforma da ONU, das Nações Unidas, também é algo que cabe nesse texto.
1: Luana, o que deve sair de prático nessa reunião do G7?
5: Olha, Luciano, do encontro aqui em Evian, devem sair 7 documentos com assuntos considerados prioritários pela presidência francesa. Entre eles está o combate ao narcotráfico, as questões de saúde e proteção online de menores de idade. O Brasil não participa das negociações finais desses textos, mas foi convidado a enviar contribuições. Outro tema considerado prioritário pela presidência francesa é a discussão sobre minerais críticos. E a posição brasileira é que os países produtores não devem se limitar a apenas exportar matéria-prima, mas também desenvolver cadeias produtivas locais capazes de agregar valor aos produtos, o que leva a mais geração de emprego e renda para a população. Também haverá um almoço na quarta-feira de trabalho entre os líderes do G7 e CEOs de empresas de inteligência artificial. O presidente Lula retorna ao Brasil na quarta-feira. Mariana e Luciano.
2: Obrigada, Luana. Karen, bom trabalho aí na cobertura da reunião de cúpula do G7 na França.
1: Neste fim de semana, o presidente Lula assinou a sanção de uma nova lei que vai promover mudanças profundas na gestão do transporte público em todo o país.
2: O novo marco legal do transporte público coletivo urbano vai modernizar o sistema e melhorar as formas de financiamento, que deixarão de ser ancoradas apenas na tarifa paga pelo passageiro.
1: Além disso, a regulação sobre as operadoras também será aprimorada, resultando em mais qualidade no serviço prestado.
2: Para explicar essas mudanças, nós conversamos hoje mais cedo com o secretário nacional de mobilidade urbana do Ministério das Cidades, Marcos Daniel de Souza Santos. Acompanhe. Olá, secretário. Vamos começar explicando para o nosso ouvinte o que é esse novo marco legal. Ele, pelo que eu entendi, ele dá diretrizes gerais, né, sobre todo o funcionamento do sistema de transporte público coletivo. Financiamento, planejamento de linhas, integração regional. O senhor pode explicar melhor para a gente?
7: Olá, Mariana, Luciano, tudo bom? Obrigado aí pela oportunidade da gente explicar um pouco sobre o marco legal que foi aprovado e sancionado nesse final de semana pelo presidente Lula. Esse texto de lei é muito importante porque quem faz acontecer o transporte público são os municípios nos seus territórios e os governos do estado, né? E há uma necessidade muito grande da gente fazer esse serviço melhorar no país, se expandir. E para isso ele precisa de normas e regras nacionais, que é a função da União. Então a lei ela cumpre esse espaço aí de atualizar, né, as normas para os municípios prestarem esse serviço para a população, prestarem com qualidade, financiar, organizar o serviço de transporte público. Parece simples, mas a gente tem nessa norma, ela abarca desde uma linha de trem ao metrô, a um corredor de ônibus, a um ônibus convencional, a um micro-ônibus, a serviços de barca. Então, o transporte público acontece de várias formas, em vários modos, em vários territórios, e precisa de diretrizes nacionais para que a população possa ser atendida com a qualidade que merece.
1: Um dos focos principais da nova lei é a questão do custeio, né? Ela propõe que esse custeio tenha outras fontes além da tarifa paga pelos passageiros. E também muda essa lógica, né, de preço dividido pela quantidade de passageiros transportados, não é isso, secretário?
7: Exatamente. A norma propõe a gente olhar o serviço de transporte, todos os modos, no território. Avaliar quanto custa, se ele é adequado, se está nas condições de qualidade para atender a população. E a partir desse custo, a gente entender que o poder público vai manter esse serviço funcionando com receitas que vêm da tarifa, mas que no passado dependia somente da tarifa e agora é possível colocar outras fontes de recursos para manter esse serviço e manter a qualidade. Então ele traz essa segurança jurídica para que os novos contratos e até os contratos que já existam consigam olhar qualidade, oferta e equilíbrio econômico de quem vai manter esses serviços, operadores privados ou até operadores públicos. Então fica claro agora que para manter um serviço tão importante, não dá para depender somente da tarifa. Precisa vir outras fontes de recursos que o poder público tem que se organizar e para isso precisa ser dado muita transparência e controle social.
2: É, inclusive tem uma lógica também de, por exemplo, deixar de cobrar pelo passageiro em si e passar a cobrar por quilômetro rodado, né? Isso tem a ver com uma preocupação que essa nova lei tem em favorecer o atendimento em regiões periféricas, em linhas que tradicionalmente são negligenciadas pelos operadores, porque elas não são tão rentáveis assim. Essa mudança aí de paradigma, de forma de cobrança, ela também ajuda nesse aspecto.
7: Exato. A lei, ela traz o princípio da universalização, ou seja, levar um serviço público, que é o serviço de transporte, a todo o território. Como ele é um direito social, a gente tem que olhar muito para quem realmente mais precisa, as populações mais vulneráveis, afastadas, que não têm condição, muitas vezes, de acessar oportunidades nas cidades. Então, a gente precisa repensar a rede de transporte, esse serviço, as linhas, os sistemas de trilho para atender essa população e não depender somente da tarifa, porque senão você vai numa lógica de só vou onde tem passageiro que consegue pagar tarifa e se você não consegue ter essa arrecadação, você não vai ampliando a oferta do serviço público. Então é importante o poder público entender que ele precisa agora se organizar, o executivo, o legislativo e o próprio judiciário entendendo a importância do transporte público para levar esse serviço a toda a população do território, principalmente para quem mais precisa.
1: Outra inovação da lei é a associação de instrumentos urbanísticos e tributários com o serviço de transporte público. Quer dizer, um grande empreendimento urbano, por exemplo, teria que fazer investimentos no transporte público. É isso, secretário?
7: A gente tem que entender que o transporte ele ocorre no território da cidade, né? E tem locais que têm uma maior demanda e outras não, e existe um impacto dos empreendimentos. A lógica muitas vezes é uma lógica viária, de fluidez do trânsito, e é compreensível ter isso. Mas a gente pode ter empreendimentos que pensem que quem vai acessá-los vai por meio do transporte público. Isso traz uma economia para a cidade como um todo, né? Então a gente tem que olhar a coletividade. O transporte público tem que ser pensado dessa forma. A gente vive num território de uma cidade utilizado ali por muitas pessoas. E o transporte, no nome já diz, coletivo, é para todo mundo. Então, quando a gente pensa o desenvolvimento das nossas cidades com o transporte, a gente tem que pensar os empreendimentos também com o olhar do usuário do transporte público e de toda a população.
2: É, se pensa no estacionamento, né, tem que pensar também na chegada do ônibus, enfim, do metrô.
7: Exatamente.
2: Agora,
7: eu acho que esse princípio é importante, de fato, para quem está planejando as cidades, né? É um olhar a mais, né? De não só pensar no trânsito, mas também pensar no transporte público.
2: Agora, secretário, para a gente encerrar, é importante a gente lembrar que tudo isso é feito com diretrizes do governo federal, mas executado mesmo por estados e municípios lá na ponta, né? Ou seja, a gestão de todos esses instrumentos legais que essa nova lei traz, ela vai ser feita pelas prefeituras para favorecer o transporte local.
7: Exato, é a titularidade que a gente chama, né? Quem realmente vai dizer qual é a linha que vai atender aquele bairro é quem vive naquela cidade. São as prefeituras com participação da sociedade. É ali que a gente tem que discutir realmente se o serviço está atendendo a população ou não. O governo federal da diretriz, mas ele também entra financiando, dando assistência técnica, induzindo, que tem esse poder de fazer. Então, ele tem um papel também nessa lei, que é de dar esse suporte aos municípios e às regiões metropolitanas, mas esse protagonismo fica ainda com quem vive no território. A gente entende que é importantíssimo. E o marco legal coloca isso. Escutam a nível local, cobrem a nível local, venham também cobrar a nível de governo federal, mas entendo que as soluções vão partir de quem vive nos territórios.
1: Nós conversamos com o secretário nacional de Mobilidade Urbana, Marcos Daniel dos Santos. Muito obrigado, secretário, pela entrevista aqui à Voz do Brasil.
7: Eu que agradeço a oportunidade.
2: Mais de 9 mil vagas de graduação em universidades públicas.
1: Estão abertas essa semana as inscrições para o Sisu Mais, que vai preencher as vagas remanescentes da etapa regular do Sisu.
2: É a primeira vez que uma seleção desse tipo será realizada pelo MEC.
4: Os estudantes interessados em ocupar uma vaga em um curso de graduação em uma instituição pública de ensino superior terão mais uma oportunidade com o Sisu Mais. Será uma espécie de repescagem das vagas que não foram preenchidas na etapa regular do Sistema de Seleção Unificada 2026. É a primeira vez que o Ministério da Educação realiza o Sisu Mais. Estão sendo ofertadas 9.436 vagas em 532 cursos. Quem for classificado começa a estudar no segundo semestre. De acordo com o MEC, a adesão é voluntária. Cada universidade decide se participa e quais cursos disponibiliza. As inscrições para o Sisu Mais começaram nesta segunda-feira e vão até a próxima sexta-feira, 19 de junho, no site sisualuno.mec.gov.br. Ao acessar o sistema, deve ser feito login da conta gov.br. O candidato poderá escolher até duas opções de curso, turno, local de oferta e instituição. Para se inscrever, o estudante precisa ter participado de uma ou mais edições do Exame Nacional do Ensino Médio nos últimos 3 anos e ter concorrido a vagas na etapa regular do Sisu 2026. Para a seleção, será considerada a edição do Enem com melhor média ponderada. Os resultados saem no dia 24 de junho. Gabriela Noronha, para a Voz do Brasil.
1: Alívio no bolso de estudantes que renegociaram dívidas pelo Desenrola Fiéis.
2: Após 30 dias de operação, o Ministério da Educação já contabilizou mais de 100 mil acordos firmados, o equivalente a 5 bilhões e 300 milhões de reais de dívidas renegociadas.
1: Aqueles que têm contratos firmados até 2017 e ainda não participaram podem aderir até o dia 31 de dezembro.
8: Após um mês de lançamento, o Desenrola Fiéis já implementou 100.209 renegociações de contratos do Fundo de Financiamento Estudantil, o Fiéis. Isso equivale a 5 bilhões e 300 milhões de reais em dívidas renegociadas em todo o país. O saldo das dívidas foi reduzido para 1 bilhão e 130 milhões de reais. Esse resultado reflete a adesão dos estudantes ao programa, que possibilita descontos de até 99% sobre o valor consolidado da dívida, conforme o perfil do contrato e o tempo de inadimplência. O Desenrola Fiéis tem potencial para beneficiar mais de 1 milhão de estudantes com contratos firmados até 2017 e que estavam na fase de amortização em 4 de maio de 2026. O prazo para aderir à renegociação vai até 31 de dezembro de 2026. Basta acessar os canais digitais dos agentes financeiros responsáveis pelo contrato. Com a confirmação do pagamento, ocorre a retirada do nome do estudante e dos fiadores dos cadastros de inadimplência. Com locução de Thaísa Vitória, reportagem Daniele Popov.
2: Na sexta-feira, nós falamos aqui na Voz do Brasil sobre o Move Brasil Entregadores Move Brasil Entregadores e Moto App, que vai facilitar a aquisição de bicicletas elétricas e motos para quem trabalha com entregas por aplicativos.
1: Mas o Move também está avançando em outras frentes.
2: No braço do programa voltado para aquisição de caminhões e ônibus, os financiamentos já estão sendo aprovados.
1: Só da linha do BNDES já foram contratados 3 bilhões de reais.
9: Modernizar a frota nacional de veículos pesados, de cargas e passageiros. Com esse objetivo, o governo do Brasil disponibilizou 21 bilhões de reais em crédito para financiamento desses veículos, dentro do programa Mover Brasil Caminhões e Ônibus. A maior parte dos recursos será liberada via Tesouro Nacional. Somente dos recursos liberados via Banco Nacional de Desenvolvimento Econômico e Social, o BNDES, já foram contratados 3 bilhões de reais desde o fim de maio. O diretor de Desenvolvimento Produtivo, Inovação e Comércio Exterior do BNDES, José Luiz Gordon, fala sobre o andamento do programa.
10: Essa linha já está disponível, já está sendo utilizada. Taxas de juros ali que variam entre 11% e 12% ao ano, um instrumento que ajuda muito a capacidade de investimento, a renovação de frota, uma frota mais nova, mais eficiente ambientalmente.
9: A linha de crédito do BNDES já contabiliza quase 5 mil operações em 1.056 municípios de todas as regiões do país. A média por operação foi de R$1.300.000, sendo a maior parte destinada aos donos de frotas. Mas também já foram aprovados 43 milhões de reais para clientes autônomos em 104 operações. O caminhoneiro e diretor da Confederação dos Trabalhadores em Transportes Logísticos, Carlos Alberto Littdemer, fala dos pontos positivos da medida.
11: Um fundo garantidor, ele dá condição de que aquele caminhoneiro que não tenha um score ideal para o banco, né, ou não tenha as garantias necessárias para que realmente ele possa dar uma melhorada. Senão, fora isso, ele jamais conseguirá fazer qualquer forma de investimento. O alongamento do prazo, né? Ele também é um facilitador, né?
9: As condições de financiamento variam conforme o perfil do beneficiário. Para transportadores autônomos, o prazo é de 120 meses, com 12 meses de carência. Para empresas de carga, o prazo para pagamento pode chegar a 60 meses, com 6 meses de carência. Já para empresas do setor de transporte de passageiros, o prazo é de 120 meses, também com 6 meses de carência. O programa prevê um limite de crédito de até 50 milhões de reais por cliente. Reportagem Cleide Lopes.
2: O governo do Brasil abriu crédito extraordinário de mais de 337 milhões de reais para intensificar a proteção florestal e o monitoramento ambiental.
1: A medida provisória foi publicada hoje e a verba vai ser executada pelo IBAMA e pelo ICMBio.
2: Do total, quase 195 milhões serão destinados para ações de prevenção e controle de incêndios florestais em áreas federais prioritárias e fiscalização ambiental.
1: Os recursos serão utilizados para despesas como mobilização de equipes, remuneração de brigadistas temporários e aquisição de equipamentos de proteção individual.
2: Foi incorporado ao SUS um novo tratamento para um tipo agressivo de leucemia.
1: E deve estar disponível aos pacientes no prazo de 6 meses.
12: A leucemia mieloide aguda é um tipo de câncer agressivo que afeta os glóbulos brancos na medula óssea. Entre os principais sintomas estão cansaço, anemia, infecções frequentes, perda de peso, febre, falta de ar, hematomas e sangramentos. Os pacientes do Sistema Único de Saúde com esse diagnóstico e que não podem se submeter à quimioterapia intensiva passam a contar a partir de agora com uma nova opção de tratamento. Trata-se da combinação de dois medicamentos, venetoclax com azacitidina, incorporada ao SUS pelo Ministério da Saúde. O tratamento é indicado para pacientes adultos com leucemia mieloide aguda recém-diagnosticada. A medida beneficia principalmente pessoas idosas ou com condições de saúde que dificultam um tratamento convencional. A previsão do governo federal é que a nova terapia esteja disponível na rede pública em até 180 dias. Natália Kuzli, aqui para a Voz do Brasil.
2: Para ajudar no combate a crimes digitais contra crianças e adolescentes, foi criado um canal de denúncias pela Agência Nacional de Proteção de Dados.
1: O novo canal busca facilitar o recebimento de relatos sobre violações de direitos por parte das plataformas na internet, como falhas na aferição de idade e ausência de segurança por padrão.
2: Os relatos devem ser de casos específicos e não genéricos e relacionados ao descumprimentos administrativos previstos no Estatuto Digital da Criança e do Adolescente.
1: O objetivo é ajudar no monitoramento e fiscalização de plataformas digitais e empresas que atuam no ambiente virtual.
2: Para denunciar, basta preencher o formulário disponível na plataforma da agência em www.gov.br/ANPD.
1: Hoje o pagamento do abono salarial para os trabalhadores nascidos em julho e agosto.
2: Mais de 4 milhões de trabalhadores vão receber ao todo 5 bilhões e 500 milhões de reais com pagamentos realizados pela Caixa Econômica Federal.
1: O benefício varia de R$ 136 a R$ 1.621, de acordo com a quantidade de meses trabalhados no ano base 2024.
2: Tem direito ao abono aqueles que receberam remuneração média de até R$ 2.766 com cadastro no PIS/PASEP Fazep há pelo menos 5 anos.
1: Os valores ficam disponíveis para saque até o encerramento do calendário, em 30 de dezembro de 2026.
2: E essas foram as notícias do Governo do Brasil.
1: Uma realização da Secretaria de Comunicação Social da Presidência da República.
2: Com produção da empresa Brasil de Comunicação.
1: Fique agora com as notícias do Poder Judiciário e do Congresso Nacional. Boa noite.
2: Boa noite para você e até amanhã.
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14: Supremo Tribunal Federal valida a inclusão automática de novos servidores federais em plano de previdência complementar. Para o STJ, citação de empresa estrangeira por meio de representante no Brasil exige prova da representação. Oiapoque recebe ação itinerante da Justiça do Trabalho com serviços gratuitos à população. Boa noite, eu sou Walter Lima. O Supremo Tribunal Federal validou a inclusão automática de novos servidores federais em plano de previdência complementar. O plenário considerou que a regra é constitucional e não afasta o direito de escolha do servidor, que pode ser exercido posteriormente. Marcela Luiza.
15: Ao analisar o caso, o relator ministro Nunes Marques entendeu que a facultatividade prevista na Constituição está preservada, já que o servidor tem liberdade para decidir se deseja ou não permanecer no sistema. O ministro destacou que a legislação garante o cancelamento da inscrição a qualquer momento e prevê a devolução das contribuições com correção monetária nos casos de desistência em até 90 dias.
14: É nula a citação de empresa estrangeira por meio de suposta representante nacional sem prova concreta dessa representação. Essa decisão é do STJ, Fátima Uchoa.
16: A quarta turma do STJ deu provimento ao recurso especial da companhia coreana Hyundai Corporation para declarar nulos os atos processuais praticados desde a citação realizada por meio da Hyundai Caoa do Brasil em ação de cobrança, rescisão contratual e indenização ajuizada por empresa brasileira que alega não ter recebido acessórios de telefonia celular pelos quais pagou. A Justiça do Rio de Janeiro considerou válida a citação, mas o STJ entendeu que esse ato só seria válido se a representação tivesse sido comprovada, o que não ocorreu. Assim, sem representante formal confirmado, a Hyundai deveria ser citada diretamente na Coreia do Sul por carta rogatória. O voto que prevaleceu no julgamento foi o da ministra Isabel Galotti.
14: Equipes da Justiça do Trabalho e de órgãos parceiros chegam ao município de Oiapoque, no extremo norte do Amapá. É a itinerância Cidadania Aqui com Você, para atender as aldeias indígenas. Rafael Silva.
17: As ações vão ocorrer de quarta a domingo. Primeiro na aldeia Manga, sábado e domingo será a vez da aldeia Espírito Santo. Pela Justiça do Trabalho, além de receber orientações, os moradores da região também vão poder denunciar e resolver questões trabalhistas e previdenciárias e até solucionar conflitos. Mas vai ter também outros serviços, como emissão de documentos, orientações jurídicas diversas e atendimento na área da saúde.
14: Quatro legendas exibem propaganda partidária nesta semana. Programas vão ao ar na terça, quinta e no sábado, entre 19h30 e 22h30. Mariana Fabri.
18: Nesta semana, o Partido dos Trabalhadores, o Partido Liberal, o Partido Comunista do Brasil e o Partido Social Democrático exibem propaganda partidária nas emissoras de rádio e televisão. O tempo de propaganda depende do número de deputados federais eleitos pelo partido nas eleições gerais de 2022. Por isso, PT, PL e PSD têm direito a 10 minutos cada. Já o PCdoB conta com 5 minutos. A propaganda partidária promove o programa e as atividades do partido e divulga o posicionamento sobre temas políticos e sociais. Em anos eleitorais, como 2026, esse tipo de propaganda só é transmitida no primeiro semestre.
14: Governo Federal e FUNAI pagarão 10 milhões de reais por violações contra indígenas na década de 70 em Mato Grosso. A sentença também determinou a conclusão da demarcação em até 2 anos. Vanessa Pereira.
19: Depois de 50 anos, o MPF obteve a condenação na justiça contra o governo federal e a FUNAI por remover, na década de 1970, indígenas Tapaiuna do território tradicional, próximo a Diamantino, em Mato Grosso. Na sentença, foi determinado o pagamento de indenização por danos morais e coletivos para a comunidade indígena, no valor de 10 milhões de reais. A conclusão da demarcação das terras em até 2 anos e um pedido público de desculpas.
14: 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Boa noite.
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21: Eu sou Paula Groba.
22: E eu sou Ricardo Nakaoka.
21: E estes são os destaques de hoje do Jornal do Senado, que começa agora.
22: Senado pode analisar compensação para médico que prestar assistência durante voo.
21: Projeto endurece punição para quem induz crimes em escolas e shoppings.
22: Bombeiros podem passar a receber recursos de emendas da saúde.
21: Boa noite.
22: Boa noite.
21: Uma emergência médica a 10 mil metros de altura pode transformar um voo tranquilo em uma corrida contra o tempo. Nessas horas, a ajuda de um médico entre os passageiros pode fazer toda a diferença.
22: Para reconhecer esse trabalho voluntário, o Senado pode analisar um projeto que prevê algum tipo de compensação aos profissionais que prestarem socorro durante viagens aéreas. Os detalhes com o repórter Alexandre Campos.
23: Autor do projeto, o senador doutor Irã, do PP de Roraima, lembrou que o médico que presta assistência ainda é obrigado a preencher formulários após o pouso do avião, com informações sobre os procedimentos adotados durante o voo. Pela proposta, a companhia aérea vai ter 2 opções. Inserir no seguro que é obrigada a contratar uma cláusula prevendo a compensação ao profissional da saúde que agir nessas situações, ou, por conta própria, oferecer algum tipo de ressarcimento, como pagamento em milhas ou upgrade em viagem futura.
24: Você sabe que nós temos uma população que tem envelhecido muito. E quanto mais envelhecemos, mais agravos nós ficamos suscetíveis. E muitas vezes a gente encontra pessoas idosas que às vezes não tomaram suas medicações antipertensivas, suas medicações para controlar sua glicose, enfim, o que torna muito frequente a necessidade de um atendimento médico nos aviões.
23: Na justificativa de seu projeto, o doutor Irã, que é médico, lembrou que o Conselho Federal de Medicina confirmou o entendimento de que é devido a algum tipo de compensação ao profissional pela prestação de socorro durante voos.
21: E o senador Eduardo Girão, do Novo do Ceará, lamentou a morte de 7 jovens atletas cearenses em um grave acidente ocorrido na rodovia estadual ao CE-187. Durante a sessão de hoje no Senado, ele pediu 1 minuto de silêncio em homenagem aos jogadores de basquete falecidos.
22: Girão lembrou que os jovens participam da Copa Sobral de Basquete e regressavam para Juazeiro do Norte quando o ônibus em que viajavam tombou às margens da rodovia.
25: Neste momento de profunda dor, eu quero manifestar minha solidariedade às famílias das vítimas e aos feridos que seguem recebendo atendimento médico e a toda a comunidade esportiva cearense.
21: O senador Isalci Lucas, do PL do Distrito Federal, alertou para o crescente endividamento das famílias brasileiras. Segundo o parlamentar, o número de pessoas com dívidas e restrições de crédito atingiu níveis recordes. Ele afirmou que a situação afeta principalmente as camadas de menor renda e defendeu uma reflexão sobre o alto custo do crédito no país.
22: Para Isalci, os juros elevados comprometem o orçamento familiar, dificultam o planejamento financeiro e limitam as perspectivas de crescimento econômico e social. Segundo ele, nenhum país consegue crescer de forma sustentável.
26: O grande problema do Brasil não é o tamanho da dívida. O grande problema do Brasil é o custo da dívida, é o preço do dinheiro, é o crédito caro, é o juro excessivo.
21: Na mesma linha, a senadora Zenaide Maia, do PSD do Rio Grande do Norte, voltou a defender medidas para reduzir o endividamento das famílias brasileiras. A parlamentar criticou as altas taxas de juros cobradas em operações de crédito, especialmente no cartão de crédito e no cheque especial, e argumentou que o comprometimento da renda dos brasileiros está diretamente relacionado ao elevado custo do crédito.
3: Zenaide Maia também pediu a aprovação da proposta de emenda à Constituição que limita os juros do cartão de crédito e do cheque especial até 3 vezes a taxa Selic. Ela, que é autora da iniciativa, afirmou que a proposta ajudaria a conter o crescimento da inadimplência e a reduzir o impacto dos juros sobre o orçamento familiar. A PEC está em análise na Comissão de Constituição e Justiça.
4: Com a aprovação da nossa emenda, vamos frear essa bola de neve, pela qual os altos juros dificultam o pagamento e aprofundam a inadimplência.
21: Crianças e adolescentes precisarão de autorização judicial para exposição comercial nas redes sociais.
3: A determinação está no ECA Digital. Foi regulamentada pelo Conselho Nacional de Justiça e mira os chamados influenciadores mirins. Repórter Raíssa Abreu.
5: A norma do Conselho Nacional de Justiça determina que um juiz avaliará, por exemplo, se a atuação da criança ou adolescente nas redes é compatível com sua idade, suas atividades escolares e sua fase de desenvolvimento. O ECA Digital, que entrou em vigor em março, criou responsabilidades compartilhadas entre Estado, famílias e empresas de tecnologia na proteção das crianças e adolescentes no mundo virtual. O senador Alessandro Vieira, do MDB de Sergipe, foi o autor do projeto que deu origem à lei.
6: Nós estamos regulando parcialmente a atividade das empresas mais poderosas da história do capitalismo. Essa é a primeira lei das Américas nessa matéria. E nós conseguimos colocar na mesma mesa e do mesmo lado da trincheira pessoas tão diversas como a nossa senadora Damares e a deputada Maria do Rosário.
5: A proposta do CNJ, que regulamenta a atividade de crianças e adolescentes nas redes sociais, será votada no final de junho. Se aprovada, as plataformas deverão suspender conteúdos que exponham pessoas com menos de 18 anos sem alvará.
21: E a Comissão de Segurança Pública pode votar nesta terça-feira um projeto que endurece as punições para quem incita ou induz crimes em ambientes coletivos, como escolas, universidades e centros de compras.
3: A proposta foi apresentada para combater o crescimento de ameaças e discursos de pânico propagados na internet. Repórter Bruno Lourenço.
7: A relatora, senadora professora Dorinha Seabra, do União do Tocantins, lembrou os trágicos atentados ocorridos em escolas de São Paulo, Blumenau, Aracruz e Sobral para justificar a necessidade do projeto.
8: Um grande número de pessoas que, aproveitando-se do anonimato e de uma suposta impunidade conferida pela rede mundial de computadores, passam a incitar ou induzir prática de homicídio, lesão corporal e ameaças em locais de frequentação coletiva, como escolas, universidades, ambientes de trabalho e centros de compra.
7: Apesar de apoiar a proposta, o senador Fabiano Contarado, do PT do Espírito Santo, afirmou que a alteração no Código Penal pode acabar diminuindo a pena.
10: Você está tirando a figura da codelinquência, seja do partícipe por participação moral na forma de induzimento ou instigação, ou no auxílio, que seria, pela teoria unitária humanista, pelo mesmo homicídio.
7: Depois da CSP, o projeto de lei segue para a Comissão de Constituição e Justiça.
21: Verbas da saúde para atendimentos dos bombeiros e regras para o uso de inteligência artificial estão entre os temas em debate no Senado nesta semana.
3: Um dos projetos em análise prevê o uso de emendas parlamentares da saúde para custear e equipar os serviços de atendimento pré-hospitalar dos corpos de bombeiros militares. Repórter Marcela Cunha.
27: Na terça-feira, a Comissão de Assuntos Econômicos pode votar uma proposta que atualiza os limites de endividamento para acesso ao microcrédito, com a correção anual desses valores pela inflação. Na Comissão de Educação, os senadores analisam novas regras para a participação de crianças e adolescentes em espetáculos e vídeos publicados na internet. Além de exigir autorização judicial, o texto proíbe a presença de menores em publicidade de cigarros, bebidas alcoólicas e apostas. Na quarta-feira, a Comissão de Assuntos Sociais pode autorizar o uso de emendas parlamentares da saúde para custear e equipar os serviços de atendimento pré-hospitalar dos corpos de bombeiros militares. Mas o senador Humberto Costa, do PT de Pernambuco, alertou que a inclusão dos bombeiros entre os destinatários das emendas da saúde pode aumentar a disputa por recursos do SUS.
28: Poderá gerar maior competição por verbas já insuficientes para atender plenamente as necessidades da atenção básica, da rede hospitalar, do SAMU e de outros serviços estratégicos do SUS.
27: Na Comissão de Ciência e Tecnologia, uma proposta proíbe o uso de inteligência artificial para reproduzir sem autorização a voz ou a imagem de uma pessoa com fins comerciais.
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22: Com edição de Paula Groba e trabalhos técnicos de João Lira, o Jornal do Senado fica por aqui. Acompanhe agora as notícias da Câmara dos Deputados. Boa noite.
21: Uma boa noite e até amanhã.
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2: Câmara pode votar.

0: jovens com desordem estética, deficiência ou enfermidade que cause embaraço social a compreender e aceitar sua condição. Autor do texto, o deputado Dr. Jaziel, do PL do Ceará, afirma que a carga tributária sobre brinquedos corresponde a cerca de 40% do preço final. Devido a essa tributação elevada, o parlamentar sustenta que o mercado de artigos lúdicos para crianças com deficiência não alcança larga escala. É atendido por iniciativas isoladas e artesanais. O relator da proposta, deputado Diego Garcia, do Paraná, concorda com o autor e acrescenta que atividades lúdicas e brincadeiras são coisa séria, principalmente para crianças com deficiência.
1: Crianças com deficiência devem ser estimuladas a desenvolver autonomia e autoestima. Materiais didáticos, livros, jogos e brinquedos inclusivos que respeitem as individualidades certamente terão repercussão positiva no desenvolvimento das crianças.
0: O deputado ressalta que percepções, raciocínio e criatividade são aprendidos na relação das crianças consigo mesmas e com o outro por meio do lazer infantil. E, para crianças com deficiência, destaca que as brincadeiras são instrumentos eficazes de superação de dificuldades e de desenvolvimento da criatividade. Segundo o Instituto Brasileiro de Geografia e Estatística, o Brasil tem 14 milhões e meio de pessoas com deficiência, o que representa 7,3% da população com 2 anos ou mais. Além disso, o Instituto identificou 2 milhões e 400 mil pessoas com autismo. Da Rádio Câmara de Brasília, Maria Neves.
2: Turismo. Gilson Daniel, do Podemos do Espírito Santo, destaca o potencial turístico da região do Caparaó, impulsionado por eventos tradicionais e pelas belezas naturais. O deputado cita o Festival de Inverno de Guaçuí e a Festa do Carro de Boi, na cidade de Iúna, como iniciativas que valorizam a cultura local.
3: Gilson Daniel também ressalta que Caparaó reúne atrativos como o Pico da Bandeira, além de uma rica gastronomia regional. Ele registra investimentos destinados à região, como a inauguração da obra de asfaltamento da rodovia que liga os municípios de Iúna e Urupi.
2: Agricultura.
4: Projeto que prevê indenização a produtores rurais por prejuízos com falta de energia avança na Câmara. A repórter Sofia Peçanha tem os detalhes.
5: A Comissão de Agricultura aprovou o projeto que prevê que produtores rurais sejam indenizados quando tiverem prejuízos causados por falhas no fornecimento de energia elétrica. Apresentada pelo deputado Marcos Beltrão, de Alagoas, a proposta também foi aprovada pela Comissão de Minas e Energia. A medida vale para situações em que a falta de luz ou oscilações na rede elétrica

0: aconteceu. Então, terminar o prazo, isso é muito importante, porque a pessoa ela fica descapitalizada, fica sem renda, porque é o prejuízo. Caso do leite, mas tem as câmaras frias de legumes, verduras, queijos.
1: Para ter direito à indenização, o produtor deverá comprovar por meio de documentos técnicos que prejuízo foi causado diretamente pela interrupção de energia. O valor será calculado com base no preço de mercado dos produtos na região. O texto também determina que a concessionária de energia terá até 30 dias para analisar o pedido e fazer o pagamento. Caso o prazo não seja cumprido, haverá acréscimo de 10% no valor da indenização como multa. O relator da proposta na Comissão de Agricultura, o deputado Tião Medeiros, do PP do Paraná, afirmou que a medida também pode incentivar melhorias na qualidade do serviço prestado pelas empresas de energia.
2: O dever de indenizar fortalece um incentivo para a atuação proativa dos distribuidores, ao mesmo tempo em que responde a uma demanda urgente dos produtores rurais de todo o país.
1: O projeto que garante indenização a produtores rurais por perdas causadas por falta de energia elétrica segue para análise na Comissão de Constituição e Justiça. Da Rádio Câmara de Brasília, Sofia Peçanha.
3: Economia.
4: Reginaldo Lopes, do PT de Minas Gerais, anuncia uma articulação partidária em torno da proposta que garante fomento indireto aos setores da cultura e do esporte por meio de créditos tributários para gestores, artistas e patrocinadores.
5: O deputado explica que o principal objetivo da proposta é incluir os mecanismos permanentes de fomento dentro das regras da reforma tributária. Para Reginaldo Lopes, a medida fortalece a geração de emprego e renda, além de estimular investimentos privados em cultura e esporte.
4: Maurício Marcon, do PL do Rio Grande do Sul, alerta para o agravamento da situação econômica do país. Ao mencionar dados sobre o endividamento das famílias brasileiras, o deputado prevê um cenário de forte instabilidade financeira.
5: De acordo com Maurício Marcon, o descontrole fiscal do governo impulsionou a inflação dos alimentos e elevou a taxa de juros a patamares históricos. Ele recomenda cautela financeira aos cidadãos diante do risco de uma crise.
3: Trabalho.
4: O plenário da Câmara dos Deputados deve votar o projeto do governo que limita em 40 horas semanais a jornada de trabalho. O repórter Antônio Vital nos conta como estão as negociações.
6: A semana no plenário da Câmara começa com um único projeto na pauta, o que define a jornada máxima de trabalho em 40 horas semanais sem redução de salários. No final de maio, a Câmara aprovou proposta que inclui esse limite na Constituição, o que deve ser ainda analisado pelo Senado. A diferença é que o projeto enviado pelo governo ao Congresso em abril detalha a aplicação da redução da jornada e altera 9 leis, além da consolidação das leis do trabalho, a CLT. Acrescenta esse limite em legislações específicas que tratam do repouso semanal remunerado, do esporte e de profissões como aeronautas, seguranças privados, trabalhadores domésticos e radialistas. O projeto chegou à Câmara em abril com regime de urgência constitucional, com prazo para ser votado. Como isso não ocorreu, passou a trancar a pauta do plenário a partir de 30 de maio. Desde então, os deputados ficaram impedidos de votar qualquer outro projeto de lei. Na semana passada, o presidente da Câmara, Hugo Mota, designou como relator o deputado Léo Prates, do Republicanos da Bahia, o mesmo da proposta de emenda à Constituição que acaba com a escala 6x1. O projeto do governo define que a duração normal do trabalho não poderá ultrapassar 8 horas diárias e 40 horas semanais, o que vai valer também para trabalhadores com escalas especiais. Estabelece ainda que todos os trabalhadores terão direito a 2 dias de folga remunerados por semana, de preferência aos sábados e domingos. Abre exceções para negociações coletivas, de acordo com as peculiaridades de cada atividade. Também permite escalas de até 12 horas seguidas, mas mantendo o limite de 40 horas semanais. A proposta do governo se aplica aos contratos em vigor e passa a valer imediatamente assim que virar lei. Já a proposta já aprovada, que acrescenta esses limites ao texto da Constituição, define que a adoção da medida será gradual, com prazo de 2 meses para começar a valer limite de 42 horas e de 1 ano para a jornada de 40 horas. Prevê ainda medidas de transição para microempreendedores individuais, microempresas e empresas de pequeno porte. E admite manutenção da jornada atual para terceirizados do serviço público até que ocorra nova licitação. O projeto do governo foi defendido pelo líder do PT na Câmara, deputado Pedro Czai, do PT de Santa Catarina.
7: Redução da jornada de trabalho de 44 horas para 40 horas semanais, portanto ter 2 dias para viver, para descansar, para ficar com a família, qualidade de vida e tempo para viver e tempo para trabalhar. Estamos convencidos que a redução da jornada de trabalho vai permitir o aumento da produtividade.

0: cidade, ganha a economia, ganha as famílias brasileiras.
1: Já a proposta que acrescenta o limite máximo de 40 horas semanais de trabalho na Constituição, quando foi votada na Câmara, recebeu críticas de deputados da oposição. Deputados do PL, do Novo e do Missão disseram que a medida vai acarretar aumento do trabalho informal, diminuir a produtividade e aumentar o custo para as empresas. Da Rádio Câmara de Brasília, Antônio Vital.
2: Relações Exteriores.
3: Alexandre Lindemeyer, do PT do Rio Grande do Sul, defende a soberania nacional e a autonomia jurídica do Brasil, sustentando que o país não deve se curvar a decisões externas. Ele lembra a decisão dos Estados Unidos de classificar as facções criminosas brasileiras como grupos terroristas.
4: Alexandre Lindemeyer afirma que a lei brasileira e tratados internacionais distinguem claramente crime organizado e terrorismo. Em sua opinião, os Estados Unidos são movidos por interesses próprios, com o apoio de políticos brasileiros empenhados em entregar riquezas nacionais.
2: Educação.
3: A Câmara aprovou o projeto que facilita a matrícula na escola mais perto do aluno, mesmo que em município vizinho, e o texto seguiu para análise do Senado. Confira na reportagem de Luiz Cláudio Canuto.
5: A Comissão de Constituição e Justiça da Câmara dos Deputados aprovou o projeto que assegura a alunos da educação básica o direito de se matricular na escola mais próxima da sua casa, mesmo que seja em um município vizinho. O texto aprovado muda a LDB, Lei de Diretrizes e Bases da Educação Nacional. Por recomendação da relatora, deputada Júlia Zanatta, do PL de Santa Catarina, a comissão aprovou as sugestões da Comissão de Educação para o projeto. Pela versão aprovada, será assegurado o direito à matrícula e ao transporte escolar, com possibilidade de acordo entre os municípios. A deputada Júlia Zanatta reforçou a importância da medida.
6: Não precisando de mais uma legislação estadual ou municipal para acertar isso aqui. Então, é uma legislação que pensa na vida das pessoas lá na ponta, dos alunos, das mães, que às vezes moram na divisa de um município com outro e não conseguem fazer essa matrícula por causa de uma burocracia imposta por uma lei que foi feita aqui em Brasília, mas que não viu a realidade das pessoas lá na ponta. Então é um grande avanço.
5: O censo de 2022 apontou que 7,2% dos estudantes do Brasil, ou seja, 4 milhões de alunos, precisam ir a um município vizinho para estudar. Pouco mais de 3% dos alunos do ensino fundamental e 6,6% dos alunos do ensino médio precisam fazer diariamente esse deslocamento. O projeto original é do deputado Evair Vieira de Mello, do Espírito Santo. Da Rádio Câmara de Brasília, Luiz Cláudio Canuto.
2: Política.
4: Heloísa Helena, da Rede do Rio de Janeiro, despediu-se da Câmara após cumprir um mandato temporário de 4 meses. Em seu pronunciamento, a congressista fez um balanço de sua atuação, destacando a apresentação de mais de 60 projetos de lei voltados para a área social.
3: Heloísa Helena afirma que deixou o cargo consciente de ter feito uma política ética. A legisladora deixa o cargo em função do fim da suspensão do mandato do deputado Glauber Braga.
2: Justiça.
4: O nome afetivo, que muitas vezes crianças e adolescentes usam ao ganharem novas famílias, vai poder ser oficializado antes do fim do processo de adoção. A repórter Mônica Tati explica o teor da proposta que agora vai para o Senado.
7: A Câmara dos Deputados aprovou proposta que permite o uso de nome afetivo por crianças e adolescentes sob guarda provisória, em cadastros de escolas e estabelecimentos de saúde, cultura e lazer. O nome afetivo é aquele pelo qual o menor é chamado pela nova família, antes da conclusão do processo de adoção e da alteração definitiva na certidão de nascimento. Depois de adotada, a criança geralmente troca o sobrenome. No entanto, há casos em que há a troca do primeiro nome também. O objetivo do projeto é antecipar o uso desse nome, como forma de respeitar a identidade da criança. A autora do projeto, a deputada Laura Carneiro, do PSD do Rio de Janeiro, explica por que a mudança do nome é importante ainda durante o processo de adoção.
8: A criança chegar à adoção é porque ela perdeu todos os vínculos familiares, seja por violência, seja por abandono. Está absolutamente desprotegida, principalmente do amor. Então, vem o processo de adoção. O processo começa com essa guarda provisória. Isso demora muito tempo, é uma análise difícil, Mas durante esse tempo, essa criança cria vínculo com essa nova família. A própria família e na escola, os amiguinhos, na sociedade, na vida normal dessa criança, ela passa a precisar efetivamente ser parte daquela família. E esse pertencimento também está ligado ao nome dela.
7: Laura Carneiro também destaca a importância de mais mecanismos para incentivar a adoção no país, principalmente de crianças mais velhas e adolescentes. A proposta que permite o uso de nome afetivo por crianças e adolescentes sob guarda provisória segue agora para o Senado Federal e, se for aprovada, pode ser sancionada pelo presidente da República e virar lei. Da Rádio Câmara de Brasília, Mônica Tati.
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2: Segurança Pública.
3: Avançou na Comissão de Constituição e Justiça da Câmara a proposta que reduz a maioridade penal para 16 anos. Para Sérgio Turra, do PP do Rio Grande do Sul, a medida acaba com a possibilidade de criminosos de alta periculosidade se esconderem na menoridade.
10: O deputado critica a oposição de esquerda à proposta, argumentando que ela protege criminosos, indo contra o interesse público e a segurança da sociedade. Sérgio Turra menciona o apoio popular à medida, que será analisada agora por uma comissão especial antes de ir à votação no plenário.
3: Sargento Faur, do PL do Paraná, celebra a aprovação na CCJ da PEC que reduz a maioridade penal. O congressista afirma que a medida é um primeiro passo para responsabilizar adolescentes de 16 e 17 anos envolvidos em crimes graves.
10: Sargento Faur sustenta que a punição de adolescentes infratores busca proteger principalmente os jovens que estudam e trabalham. Ele lembra que a PEC ainda precisa passar por comissão especial e pelo plenário da Câmara em dois turnos antes de seguir para o Senado.
3: José Rocha, do União da Bahia, celebra o Dia da Marinha, comemorado em 11 de junho. O parlamentar ressalta o papel histórico da corporação e exalta suas ações humanitárias operadas em rios de regiões isoladas para levar desenvolvimento e promover a integração nacional.
10: Presidente da Frente Parlamentar de Apoio ao Programa Antártico Brasileiro, José Rocha, ressalta a importância da Força Naval na proteção de quase 6 milhões de quilômetros quadrados da Amazônia Azul e defende investimentos em tecnologia como a construção de submarinos e fragatas.
3: Termina agora o Jornal Câmara dos Deputados, produzido pela Rádio Câmara, com trabalhos técnicos de Wellington Teles e apresentação de Val Monteiro e Luciana Vieira. Uma boa noite para você.
10: Você fica com as notícias do Tribunal de Contas da União. Boa noite.
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2: 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Abrindo esse bloco com Greta Van Fleet, The Falling Sky.

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4: O Rubas Tank lançou o single inédito How Do You Sleep? O seu primeiro material totalmente novo desde o álbum Push Pull de 2018. Produzida por Howard Benson, a faixa combina a energia do punk rock com influências de hip hop, mantendo os refrões marcantes que se tornaram uma das características da banda. O lançamento veio acompanhado de um videoclipe dirigido por Matt Akana, Embora o grupo ainda não tenha confirmado um novo álbum de estúdio, o vocalista Doug Hobb já demonstrou interesse em lançar músicas inéditas, tratando esse momento como uma fase de experimentação criativa. O retorno acontece enquanto a banda se prepara para uma série de shows pelos Estados Unidos, incluindo apresentações ao lado de Stan, Seether e Hyder, além de participações na Vans Warped Tour.

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3: 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Abrindo esse bloco com Rosaline, Snap.

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